0: inserção das mulheres no ambiente digital. Um decreto assinado hoje pelo presidente determina que as plataformas retirem conteúdos íntimos de mulheres vazados sem o consentimento delas. Quais são os termos dessa determinação e como é que vai funcionar para que as mulheres consigam essa retirada rápido, urgente?
1: Olha, o decreto, ele de imediato obriga as plataformas digitais a se corresponsabilizarem por esses conteúdos, fazendo com que as plataformas criem canais específicos de denúncia, retirem os conteúdos ofensivos até 2 horas, promovam e mantenham as provas e ainda divulguem o canal do 180 para que as mulheres possam ter acesso a outras informações. É o compartilhamento da responsabilidade dos conteúdos veiculados com as plataformas digitais.
2: E aí a expectativa, então, é que com essa responsabilização das plataformas que a senhora mencionou, elas se tornem mais proativas nesse processo, ou seja, elas próprias já façam esse monitoramento, já façam essa retirada e isso resulte em mais agilidade?
1: A proposta é essa, que tenha proatividade, corresponsabilidade. Se os meios de comunicação, que são concessões públicas, são corresponsáveis pelos conteúdos que veiculam, as plataformas digitais também o são. Eles têm tecnologias e filtram para aquilo que é necessário. Então, terá que ser também usar a tecnologia para a proteção das meninas e das mulheres. Isso também se estende às inteligências artificiais, que, por exemplo, retiram as roupas das pessoas, das mulheres e meninas, e que oferecem imagens falsas produzidas sinteticamente. Isso também será vedado pelo decreto.
2: Ah, isso é um ponto que eu acho interessante a gente abordar. Elas também, então, vão ter que se responsabilizar quando há esse uso de inteligência artificial para simular uma nudez, por exemplo, que nunca foi feita, inclusive.
1: Exatamente. Hoje você tem plataformas que ofertam isso, retirar a roupa das pessoas. Isso é uma questão ética. Então, nós colocamos também no decreto que a inteligência artificial, ela é vedada a esse uso e a plataforma é responsável pela veiculação dessas imagens falsas.
0: E os criminosos que fazem, que publicam esse tipo de coisa, também serão mais facilmente identificados? Porque as plataformas terão que guardar e fornecer, né, quando solicitadas, informações sobre a origem dessas publicações, né?
1: Sim, a tecnologia é capaz de rastrear absolutamente tudo, de onde é postado, como é reproduzido. Essas 2 horas, inclusive, elas são muito poucas. Em 2 horas você pode ter uma difusão, uma disseminação de informação muito grande. Portanto, ele vai ser obrigado a vedar essa difusão e também a apagar esses conteúdos. Eles vão ter que investir em tecnologias para isso, porque ele já investe isso em termos de mercado. Então, vai ter que investir também para a proteção das mulheres.
2: Agora, secretária, também foi sancionada hoje a lei que cria o Cadastro Nacional de Agressores. Esse cadastro, ele poderá ser acessado pelas mulheres, ele vai ser uma consulta pública ou ele vai ser de uso exclusivo de autoridades, por exemplo, para a polícia fazer investigações?
1: Isso ainda não está resolvido, isso vai ser regulamentado, né? Essa é uma lei que foi sancionada hoje, ela vai precisar de regulamentação e é necessário que a gente tenha muito zelo, muito cuidado com os conteúdos que vão ser utilizados. O que a gente tem compreensão é que esse cadastro vai reunir estupradores, feminicidas, agressores, tanto físicos como psicológicos, e esse cadastro de imediato será utilizado para investigação, mas há possibilidade de uso específico para usuários também. Isso ainda vai ter uma discussão na regulamentação da lei.
0: Outra preocupação, secretária, é com a proteção das mulheres vítimas de violência que denunciam seus agressores. Hoje também foram oficializadas medidas para oferecer mais segurança a essas mulheres. Que medidas foram essas?
1: Existem 2 situações muito preocupantes. Uma é aquela em que o agressor continua insistindo em ameaçar as mulheres. Acho que vocês acompanharam. Agressores que são presos e dizem vou matar, e dentro do presídio continuam a agir para que essas mulheres tenham a vida atormentada e às vezes sejam vítimas de feminicídio. Então é um endurecimento das leis dirigida aos agressores que persistem em fazer ameaça, e a outra é o afastamento imediato do agressor do lar. Muitas vezes as mulheres ficam submetidas a voltarem para a residência. Existe 65% das mulheres, elas não têm só dependência emocional, têm dependência financeira, ou total ou parcial. E nesse sentido é preciso afastar o agressor do lar. Então, aumentaram as condições de afastar de imediato o agressor.

0: tudo lá.
1: Bom, para concluir, a gente não pode deixar de mencionar, né, secretária, que a gente está completando aí 100 dias do pacto entre os três poderes para esse combate ao feminicídio e à violência contra as mulheres. Queria que a senhora dissesse para a gente o que se pode destacar de avanços nesse período.
0: Olha, a gente avançou muito na ideia de responsabilização do agressor, de não naturalização da violência, porque quando a sociedade diz que um agressor fica solto ou não é punido, a gente está dizendo que ele está agindo comumente. Né? Mas existe um grande destaque, né? É a articulação dos três poderes, onde o executivo, o legislativo e o sistema de justiça estão agindo coordenadamente, e ainda um desafio muito grande para a sociedade brasileira, que é a gente trabalhar com prevenção. Quando a gente falou em ambiente digital, a gente não está falando só de conteúdos criminosos, a gente está falando de conteúdo de ódio, de ideia de civilidade que está indo aí nessas rede pios ou pílulas vermelhas, né, que são inclusive com atores que são capazes de ir para a mídia para dizer mentiras, criando situações e factoides que dá a entender que as mulheres são agressoras. Então, nós vivemos um momento em que a prevenção, a ação nas escolas, nos meios de comunicação, nas instituições religiosas, precisam disputar um modelo de civilidade. E eu acho que o presidente Lula fez um movimento muito importante. Quando ele chama os homens para o centro do debate, ele desloca a questão. Então, tem dois deslocamentos. Os homens estão no centro do debate. Se são agressores, podem ajudar a resolver o problema. O outro é que a vergonha não pode ser da vítima. Então, nós estamos nessa construção de uma sociedade que tem um modelo civilizatório onde as mulheres precisam ser respeitadas e não executadas pelos seus parceiros íntimos. Porque a diferença da violência contra os homens, da violência contra as mulheres, é justamente que o seu agressor faz parte da sua relação de intimidade familiar. E isso é insustentável.
2: Muito bem, nós conversamos com Estela Bezerra, secretária nacional de enfrentamento à violência contra a mulher. Muito obrigado por sua entrevista aqui à Voz do Brasil.
0: Eu que agradeço, Luciano.
1: E as empresas de tecnologia Google, Meta, TikTok, Kuai e Microsoft foram notificadas pela Advocacia Geral da União, que solicitou a colaboração no combate e na prevenção de fraudes digitais relacionadas ao programa Novo Desenrola Brasil.
2: A iniciativa tem como objetivo apoiar famílias brasileiras na renegociação de dívidas.
1: Na notificação encaminhada às empresas, a instituição destacou que os golpes digitais, além de explorarem a vulnerabilidade dos beneficiários, fragilizam a confiança em políticas públicas legítimas e representam um dano à credibilidade das ações estatais.
2: Motoristas por aplicativo e taxistas já começaram a se inscrever no Move Táxi Aplicativos para o financiamento de veículos novos.
1: O governo do Brasil acredita que o programa tem potencial para comercializar até 300 mil veículos em todo o país.
2: E o programa traz vantagens para as mulheres, como taxas de juros mais baixas e recursos para a compra de equipamentos de segurança.
3: Em menos de 24 horas, 164 mil motoristas se inscreveram para participar do programa Move Táxi Aplicativos. Podem participar motoristas de aplicativo com cadastro ativo há pelo menos 12 meses, com ao menos 100 corridas na mesma plataforma e taxistas registrados em atividade. As condições valem para carros novos de até R$150 mil, de montadoras habilitadas no programa Mover. O taxista Francisco Neto, de Brasília, acredita que assim todos saem ganhando.
4: Parece que é um projeto bom, né?
5: Todo mundo ganha, né? Porque se a frota está renovada, é tendência que melhor para todo mundo.
3: Para fazer a inscrição no programa, basta acessar gov.br/movebrasil. Como conta Wallace Moreira Lima, secretário nacional de Desenvolvimento Industrial, Inovação, Comércio e Serviços.
6: A partir desse link que o trabalhador se cadastra, ele já vai ter a informação em 5 dias se ele estar apto ao programa. E aí ele já vai saber que ele pode se beneficiar desse programa.
3: E as condições de financiamento para homens e mulheres são diferenciadas, como explica o secretário Wallace Moreira Lima.
6: Para as mulheres, terá uma taxa de juros menor, a carência para o homem e para a mulher são de 6 meses. Para o homem, o financiamento em até 60 vezes, mas para as mulheres em até 72 vezes.
3: Pelo programa, as mulheres podem dispor ainda de R$15 mil para comprar equipamentos de segurança. Para a motorista por aplicativo Karine Trindade, uma oportunidade para as mulheres.
7: Para nós é uma grande vitória, e para as mulheres, que vai ter os juros mais reduzidos também e esse financiamento mais facilitado para todos os trabalhadores e trabalhadoras de aplicativo.
3: O total de crédito disponível para o programa de 30 bilhões de reais por meio do Banco Nacional de Desenvolvimento Econômico e Social, BNDES. Os financiamentos devem ser efetivados a partir do dia 19 de junho. De acordo com o Ministério da Fazenda, esse prazo é necessário para definição de detalhes e informações aos bancos comerciais sobre o programa. Com locução de Nazi Brum, reportagem de Luciana Colares de Holanda.
1: Hoje, no programa Bom Dia Ministro, produzido pela Empresa Brasil de Comunicação, Volney Queiroz, da Previdência Social, afirmou que o governo trabalha para reduzir a fila do INSS.
2: Entre as ações para reduzir as filas estão a realização de mutirões e a contratação de novos peritos.
1: Segundo o ministro, a fila de solicitações do INSS caiu mais de 500 mil nos últimos 2 meses e agora está no menor patamar em 16 meses.
8: O nosso desafio, a nossa tarefa é deixar essa fila abaixo de 1.300.000, ou seja, 1.300.000 é só o fluxo do mês, não tem ninguém esperando, e abaixo dos 45 dias. E nós estamos indo bem nessas duas categorias, digamos. Estamos avançando bem. Estou querendo zerar essa fila até o final desse ano.
2: A equipe de meio ambiente do governo do Brasil fez um alerta para os impactos de 5 projetos de lei em tramitação no Congresso Nacional, que, segundo o Ministério, se forem aprovados, vão trazer grandes prejuízos ao ecossistema no país.
1: De acordo com o Ministério do Meio Ambiente, os textos podem permitir, por exemplo, que uma espécie em extinção não faça parte da lista nacional oficial, se houver interesse econômico, reduz áreas protegidas e restringe punições de crimes ambientais.
2: Entre os pontos criticados está a proibição do uso de imagens de satélite para embargos remotos em áreas desmatadas. Segundo o presidente substituto do IBAMA, Jair Smith, grande parte das fiscalizações contra o desmatamento depende dessa tecnologia.
9: Hoje eu diria que 2/3 de todas as autuações que o IBAMA realiza, voltada à fiscalização da flora, combate ao desmatamento, né? Não só na Amazônia, nós temos um olhar específico para a Amazônia, mas também nós temos desmatamento nos outros biomas, né? Alguns muito sensíveis, que também são afetados por vários desses projetos de lei antiambientais.
1: O ministro do Meio Ambiente e Mudança do Clima, João Paulo Capobianco, informou que vai continuar atuando junto a deputados e senadores para discutir os projetos.
10: Continuamos atuando na Câmara lá, debatendo, buscando o entendimento, mas está muito difícil, como vocês têm visto. Vamos atuar no Senado e vamos atuar após, caso isso tramite seja aprovado no Senado, vamos também trabalhar em relação a apresentar ao Presidente da República esses fatos para que o presidente possa analisar os encaminhamentos que deverá propor.
2: O Brasil ganha reforço de quase 500 mil professores considerados qualificados para o ensino.
1: É o que apontam os resultados da prova nacional docente realizada pela primeira vez no ano passado.
2: A avaliação integra o exame teórico do ENAD das licenciaturas, que avalia a formação inicial de professores.
1: O Ministério da Educação divulgou os dados hoje e anunciou mudanças nos cursos de licenciatura com base nas novas regras da educação à distância.
11: A primeira edição da prova nacional docente teve quase 1.100.000 inscritos. Criada dentro do programa Mais Professores para o Brasil, a prova nacional docente não é obrigatória, mas pode ser usada por estados e municípios em concursos públicos e processos seletivos para professores. Ao todo, 1.530 redes de ensino aderiram à prova. Do total de participantes, 65% foram considerados proficientes. O ministro da Educação, Leonardo Barchini, destacou que a prova pode ajudar as redes públicas a melhorar a seleção de professores.
12: Temos quase 500.000 de professores proficientes e que estão à disposição das redes municipais e estaduais, e agora elas têm à disposição um instrumento poderoso que vai poder selecionar da melhor maneira possível.
11: Além da prova nacional docente, o Ministério da Educação divulgou os resultados do ENAD das licenciaturas 2025, que avalia a qualidade da formação inicial de professores. Entre os concluintes de cursos presenciais, 73% foram considerados proficientes. Na educação à distância, o percentual foi de 47%. Também houve diferença por tipo de instituição. Nas universidades públicas federais, a proficiência foi de aproximadamente 76%. Nas públicas estaduais, de 73%. Nas instituições privadas, o índice ficou em 46%. Segundo o MEC, 56% dos cursos avançados avaliados ficaram com conceitos 3, 4 ou 5 no ENADE. O ministro da Educação, Leonardo Barchini, destacou o ineditismo dos dados e os desafios para a formação de professores no país.
12: Pela primeira vez temos resultados dessa magnitude. Com esse detalhamento, a gente vai instituir novas políticas e novas ações para que a gente possa melhorar em todas as áreas a formação de professores no Brasil.
11: Com base nos resultados e nas novas regras para a educação à distância, o MEC informou que todos os cursos de licenciatura EAD não podem abrir novas matrículas e serão encerrados quando as turmas atuais concluírem a formação. Os cursos presenciais também terão que se adequar. Até maio de 2027, deverão reduzir a carga horária à distância de 40 para 30%. Reportagem Jéssica Gonçalves.
2: A próxima edição da Prova Nacional Docente já tem data marcada. Será no dia 20 de setembro.
1: Nessa edição, o exame vai avaliar 21 licenciaturas e os resultados serão divulgados em dezembro.
2: Mais rapidez e segurança na hora de fazer check-in em hotéis e pousadas pelo país. Já está valendo a Ficha Nacional de Registro de Hóspedes.
1: A medida do governo do Brasil busca reduzir a burocracia, dar mais conforto aos viajantes e garantir segurança à rede hoteleira.
2: A ficha é obrigatória, 100% digital e conectada ao sistema gov.br.
13: O que antes era feito no papel, agora em formato 100% digital. A Ficha Nacional de Registro de Hóspedes agiliza a identificação dos turistas, evitando filas e reduzindo custos. A iniciativa preza pelo respeito à privacidade e cumpre a Lei Geral de Proteção de Dados. É o que garante o gerente-geral, Jean Nogueira.
14: É um sistema 100% seguro, né? Na verdade, a gente melhora o processo para evitar fraudes, né? A ficha digital, ela é conectada direto com gov.br, então você acaba tendo um controle melhor, é uma segurança a mais para o hóspede e uma segurança a mais para
13: o
14: hotel.
13: O novo sistema passou a ser obrigatório desde 20 de abril. Ele parece com os check-ins de aeroportos. O registro digital pode ser realizado previamente ou na hora da hospedagem. Para a hóspede paulista Tayane Garcia, o check-in digital poupa tempo para quem tem pressa.
15: Tudo que dê para facilitar o teu dia a dia é sempre bem-vindo.
13: A plataforma não coleta dados sobre despesas do cliente e nem monitora pessoas. Serve apenas para registrar informações sobre o turismo e também apoiar a segurança pública. Um ganho para hóspedes e para a rede hoteleira, como defende Jean Nogueira.
14: Os dados que o cliente preenchia na ficha antiga, a gente tinha que mensalmente enviar para os órgãos competentes. Isso hoje é feito automaticamente.
13: No caso de turistas estrangeiros, a ficha disponibiliza módulos específicos em inglês e espanhol. O sistema é intuitivo e respeita os padrões globais de hospitalidade. Reportagem Cleide Lopes.
1: Essas foram as notícias do governo do Brasil.
2: Fique agora com o Minuto do TCU. Em seguida, as notícias do Poder Judiciário e do Congresso Nacional. Boa noite.
1: Boa noite para você e até amanhã.
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18: O novo ministro do Tribunal de Contas da União, Odair Cunha, tomou posse do cargo nesta quarta-feira, dia 20 de maio. A cerimônia foi realizada na sede do TCU, em Brasília, e teve a presença do presidente da República, Luiz Inácio Lula da Silva, o vice-presidente Geraldo Alckmin e diversas outras autoridades. Durante seu discurso, Odair Cunha relembrou sua trajetória e destacou que chega à Corte de Contas devido à sua história pública.
19: Hoje estou aqui porque fui escolhido pelo Congresso Nacional, por homens e mulheres eleitos pelo povo brasileiro. Recebo essa escolha não apenas como uma honra pessoal, mas também como um reconhecimento de que a experiência pública, a escuta e o diálogo podem contribuir para a missão dessa instituição.
18: O ministro ocupa a vaga deixada por Haroldo Cedrás, que se aposentou em fevereiro. Saiba mais em tcu.gov.br.
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20: Presidente do STF e do CNJ anuncia avanços na concessão de medidas protetivas para mulheres.
21: STJ identifica habeas corpus com erros gerados por inteligência artificial e comunica caso à OAB.
20: Presidente do TSE destaca a atuação da Justiça Eleitoral no combate à fraude e à cota de gênero.
21: Boa noite, eu sou Marcela Luiza.
20: E eu sou Walter Lima.
21: Mais de 50% das medidas protetivas de urgência são concedidas no mesmo dia em que são requeridas. E cerca de 90% são analisadas em até 48 horas.
20: O dado foi apresentado hoje durante cerimônia no Palácio do Planalto, que marcou os 100 dias do Pacto Brasil de Enfrentamento do Feminicídio entre os três poderes. Pablo Lemos.
22: O presidente do CNJ e do Supremo Tribunal Federal, ministro Edson Fachin, afirmou que os resultados iniciais demonstraram avanço na resposta institucional aos casos de violência doméstica e feminicídio.
23: Quando os três poderes caminham juntos, o Estado brasileiro é capaz de proteger quem mais precisa e é capaz de fomentar uma mudança cultural.
22: Fachin também destacou a implementação do Formulário Nacional de Avaliação de Risco, documento eletrônico que permite a tramitação digital dos pedidos de medidas protetivas.
21: Ministro do STJ identifica habeas corpus com erros criados por IA e determina a comunicação à OAB.
20: A defesa pedia a soltura de um preso preventivamente por tráfico de drogas em Minas Gerais. Fátima Uchoa.
24: O ministro Rogério Schietti Cruz apontou que no pedido havia citações fabricadas em série, fenômeno conhecido como alucinação de inteligência artificial, quando a ferramenta cria informações falsas com aparência de verdadeiras. O advogado admitiu o uso eventual da tecnologia, mas afirmou ter feito revisão técnica e jurídica do conteúdo. No entanto, para o relator, os elementos contradizem essa afirmação. Assim, Schietti determinou o envio de ofício à Ordem dos Advogados do Brasil para a Ciência dos Fatos e eventual adoção de medidas cabíveis. Mesmo com as falhas identificadas no habeas corpus, o ministro concluiu que a prisão preventiva estava devidamente fundamentada e negou a liminar.
21: Presidente do TSE destaca a atuação da Justiça Eleitoral no combate da fraude à cota de gênero.
20: Ministro Nunes Marques ressaltou novo pleito em Melgaço, no Pará. Fábio Ruas.
25: Melgaço elegeu 3 mulheres em eleições suplementares para ocupar cadeiras na Câmara Municipal. De acordo com Nunes Marques, a nova eleição teve como destaques a agilidade e a eficiência da apuração em um município marcado por extensas áreas ribeirinhas. O presidente do TSE reafirmou o compromisso da Justiça Eleitoral com a inclusão política das mulheres e de outros grupos da sociedade, o que, segundo ele, é uma verdadeira exigência democrática.
21: A Justiça do Trabalho segue em ação na Ilha do Marajó.
20: Durante a itinerância, juízes estão dando solução a várias pendências judiciais. Luma Soares.
26: Em Melgaço, a Justiça Trabalhista reforça o combate ao trabalho escravo contemporâneo e infantil, além de garantir um protocolo para julgamentos com perspectiva inclusiva. Num outro eixo de apoio aos moradores, houve doação de computadores e cursos de inclusão no mercado de trabalho. O mutirão do Justiça Itinerante vai até sexta-feira, dia 22.
21: MPF pede a suspensão imediata de leilões de energia elétrica que podem encarecer a conta de luz em pelo menos 500 bilhões de reais pelos próximos 15 anos.
20: Caso os órgãos não atendem à recomendação no prazo de 48 horas, o MPF poderá adotar medidas judiciais. Tatiana Castro.
27: A investigação do MPF aponta que os preços teto dos leilões, isso é, o valor máximo que o governo aceitaria pagar pela energia, sofreram um aumento repentino, entre 73% e 100%. Além da suspensão imediata do leilão, o MPF também pede que os órgãos refaçam os cálculos com base em premissas neutras e independentes. Caso os órgãos não acatem a recomendação no prazo de 48 horas, o MPF poderá adotar as medidas judiciais.
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21: Uma boa noite.
20: E até amanhã.
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4: Eu sou Paula Groba.
5: E eu sou Humberto Pinheiro.
4: E estes são os destaques de hoje do Jornal do Senado, que começa agora.
5: Senado aprova novo piso para médicos e cirurgiões dentistas. Texto segue para a Câmara.
4: Governo e Senado negociam MP para criar crédito especial a produtores afetados por desastres climáticos.
5: Plenário conclui votação de indicações para embaixadas, CVM e Corregedoria do Conselho Nacional de Justiça.
4: Boa noite.
5: Boa noite.
4: Médicos e cirurgiões dentistas poderão passar a ter um piso salarial nacional definido em lei. Uma proposta aprovada na Comissão de Assuntos Sociais fixa o valor inicial de R$ 13.662,00, com previsão de reajuste anual.
5: A proposta segue para análise da Câmara dos Deputados. Repórter Patrícia Oliveira.
6: Médicos e cirurgiões dentistas passam a receber um piso salarial de R$ 13.662 para uma jornada semanal de 20 horas. O reajuste de salário foi aprovado na Comissão de Assuntos Sociais. A proposta da senadora Daniela Ribeiro, do Progressistas da Paraíba, atualiza regras da legislação de 1961 sobre a remuneração dessas categorias. O senador Fernando Duarte, do PSD de Pernambuco, também determinou reajuste anual pelo IPCA, adicional de 50% para trabalho noturno e horas extras, além de intervalo de descanso de 10 minutos a cada uma hora e meia trabalhada. Dueire destacou que o congelamento do piso desde 2022 contribuiu para a precarização das relações de trabalho na área da saúde, além da dificuldade de profissionais permanentes em municípios pequenos e regiões remotas.
7: Ao fixar piso concreto com correção anual, contribui para reverter essa tendência, para que as políticas de interiorização de profissionais produzam efeitos duradouros, em vez de depender exclusivamente de programas emergenciais e transitórios.
6: A proposta prevê ainda que o aumento das despesas de estados e municípios seja custeado por transferências do Fundo Nacional de Saúde. Se não houver pedido para votação no plenário, a proposta segue para análise da Câmara dos Deputados.
4: E seguiu para o plenário do Senado a ampliação de direitos para agentes de vigilância sanitária e agentes indígenas de saúde e saneamento. A proposta equipara benefícios já garantidos a outras categorias do SUS e reconhece o papel desses profissionais na prevenção de doenças e no atendimento a comunidades vulneráveis, muitas vezes em áreas remotas.
5: E uma sugestão legislativa transformada em projeto de lei pela Comissão de Direitos Humanos poderá reajustar em até 100% as bolsas do programa Mais Médicos. As informações com Rodrigo Rezende.
8: As bolsas pagas no programa Mais Médicos podem ter um reajuste de até 100%. Uma sugestão legislativa com esse tema, apresentada por meio do programa E-Cidadania, foi acatada pela Comissão de Direitos Humanos e Legislação Participativa e passará a ser analisada no Senado como projeto de lei. O relator, senador Zequinha Marinho, do Podemos do Pará, ressaltou que os reajustes das bolsas desde a criação do programa não acompanharam a inflação.
9: Efetivamente, quando da criação do programa, em 2013, as bolsas pagas eram formação de R$ 10.000, supervisão de R$ 4.000 e a tutoria de R$ 5.000. 13 anos depois, enquanto a bolsa formação é de R$ 14.161,63, as outras duas sequer tiveram os seus valores atualizados.
8: O projeto de lei que será discutido reajusta as bolsas para os seguintes valores: formação R$ 20.000, supervisão R$ 8.000 e tutoria R$ 10.000. A partir da publicação da possível lei, os reajustes seriam anuais baseados no IPCA.
4: O presidente do Senado, Davi Alcolumbre, convocou uma sessão conjunta do Congresso Nacional para analisar vetos à Lei de Diretrizes Orçamentárias que impedem municípios inadimplentes com até 65 mil habitantes de celebrar convênios e receber recursos federais.
5: Segundo Alcolumbre, a votação poderá permitir o acesso de mais de 3 mil municípios a recursos federais. Ele afirmou ainda que a pauta foi definida após pedido apresentado durante a Marcha dos Prefeitos, organizada pela Confederação Nacional dos Municípios, realizada nesta semana em Brasília. A sessão do Congresso está agendada para esta quinta-feira.
1: Nós fizemos um compromisso, o Senado e a Câmara dos Deputados, para convocarmos uma sessão no dia de amanhã com apenas 4 dispositivos da LDO que tratam da derrubada dos vetos que viabilizam mais de 3.100 municípios brasileiros acessarem os recursos com convênios federais do Brasil.
4: E o Senado aprovou nesta terça-feira a indicação de 7 diplomatas para chefiar embaixadas e representações do Brasil no exterior. Entre os nomes aprovados estão os novos embaixadores do Brasil no Japão, Vietnã, Omã, Albânia, Belize e Bahamas, além do representante permanente do país na Organização das Nações Unidas, Ricardo de Souza Monteiro.
5: O plenário também aprovou indicações para a Comissão de Valores Mobiliários e para a Corregedoria do Conselho Nacional de Justiça. Otto Eduardo Fonseca Lobo foi aprovado para a presidência da CVM. Os indicados agora poderão ser nomeados pela Presidência da República.
4: E a Comissão de Assuntos Econômicos adiou a votação do projeto que cria uma linha especial de crédito para produtores rurais afetados por eventos climáticos e crises internacionais. Relator da proposta, o senador Renan Calheiros, do MDB de Alagoas, retirou o texto da pauta após pedido do Ministério da Fazenda para novas negociações.
5: A proposta prevê o uso de recursos do Fundo Social do Pré-Sal para financiar agricultores prejudicados por secas, enchentes e impactos econômicos de conflitos geopolíticos. O texto também estabelece juros diferenciados, prazo de pagamento de até 10 anos com 3 de carência, além de regras para atender produtores, cooperativas e associações em situação de calamidade ou com perdas na produção. Após reunião com a equipe econômica na tarde de hoje, Renan Calheiros afirmou que houve avanços nas negociações e sinalização de apoio do governo à medida.
2: Está tudo caminhando bem no sentido de se publicar uma medida provisória com critérios de enquadramento, de juros, de carência e de prazo de 10 anos para pagar. O ministro da Fazenda está fazendo da sua parte tudo absolutamente. Absolutamente tudo para que essa negociação seja concluída na próxima segunda-feira.
4: Enchentes, secas e ondas de calor cada vez mais intensas estarão no centro de um debate no Senado sobre mudanças climáticas. A discussão vai tratar dos impactos de fenômenos como o El Niño e das formas de prevenir e responder a desastres naturais.
5: Para o senador Esperidião Amin, do PP de Santa Catarina, o objetivo é trabalhar para reduzir perdas humanas, sociais e econômicas causadas por eventos climáticos extremos. A sessão está marcada para o próximo dia 28 de maio.
10: Reduzir danos significa salvar vidas, em primeiro lugar, e reduzir o impacto na economia, na sociedade brasileira, especialmente dos estados que venham a ser os alvos maiores desta possível calamidade climática, ou pelo menos desse transtorno climático, a nos prevenirmos.
4: Já o senador Cleitinho, do Republicanos de Minas Gerais, criticou a proposta que permite o parcelamento de dívidas de partidos políticos. O texto foi aprovado pela Câmara dos Deputados e deve ser analisado pelo Senado.
5: O parlamentar defendeu que o Congresso Nacional priorize medidas para melhorar a qualidade de vida dos trabalhadores. Segundo Cleitinho, o alto custo de vida tem dificultado o acesso da população a itens básicos. Ele também cobrou mais debates sobre a escala de trabalho 6x1.
11: Vim falar que não pode discutir essa questão do fim da escala 6x1. Pois tem que discutir sim. Traga a compensação, coloque na balança aqui, equilibra a balança, tanto para o empresário, para o trabalhador.
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13: Thank you.
5: Com edição de Paula Groba e trabalhos técnicos de Eliseu Caires, o Jornal do Senado fica por aqui. Acompanhe agora as notícias da Câmara dos Deputados. Boa noite.
4: Boa noite e até amanhã.
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13: Câmara aprova mudanças nas regras de prestação de contas de partidos.
14: Plenário aumenta a pena para crime virtual contra crianças e adolescentes.
13: Deputados defendem a descentralização de recursos para os municípios.
15: Boa noite. Gilson Daniel, do Podemos do Espírito Santo, aproveita a marcha dos prefeitos em Brasília para defender a ampliação dos recursos destinados aos municípios. Ele assinala que é nas cidades que a população busca atendimento de saúde, educação e assistência social.
13: Gilson Daniel avalia que a Câmara precisa debater o financiamento municipal para desconcentrar verbas públicas da União e dos estados. O congressista reforça a importância das emendas parlamentares como instrumento de apoio aos mais de 70 municípios capixabas.
15: Gabriel Nunes, do PSD, defende solução definitiva para as dívidas dos municípios com o INSS, principalmente nas pequenas e médias cidades. O parlamentar aponta que, na Bahia, prefeituras enfrentam dificuldades para pagar suas obrigações sem comprometer os serviços oferecidos à população.
13: Gabriel Nunes pede que o Congresso enfrente a pauta diante do peso da alíquota previdenciária nos cofres das prefeituras. Ele propõe o retorno do índice de contribuição a 8%, com o objetivo de aliviar os gastos das pequenas e médias cidades baianas.
15: Daniel Tzerciak, do PSDB do Rio Grande do Sul, comemora a garantia da Agência Nacional de Transportes Terrestres de que este ano não haverá cobrança de pedágios nas BRs 116 e 392. O deputado afirma que o fim do antigo contrato de concessão interrompe um ciclo de tarifas elevadas.
13: Daniel Tzerciak considera que a pausa nas cobranças é necessária para estimular o desenvolvimento econômico, atrair investimentos e gerar empregos nos mais de 100 municípios da mesorregião da metade sul gaúcha.
15: Marcelo Nilo, do Republicanos, critica a gestão do governo da Bahia, afirmando que áreas como saúde, segurança pública, educação e geração de empregos enfrentam dificuldades. O parlamentar também questiona gastos com eventos institucionais diante de demandas sociais da população.
13: Marcelo Nilo relembra o rompimento político com o PT após décadas de aliança e faz críticas ao governo federal. Na visão do deputado, há insatisfação popular com as atuais gestões petistas na Bahia e no país.
0: Trabalho.
15: Benedita da Silva, do PT do Rio de Janeiro, reforça seu apoio à PEC do fim da escala 6x1. A deputada argumenta que a redução da carga horária melhora a produtividade por diminuir o esgotamento físico e mental que afeta os trabalhadores no país.
13: Benedita da Silva afirma que a mudança para o modelo 5x2 viabiliza períodos adequados para o descanso e para a convivência familiar. Ela critica o posicionamento contrário à PEC e classifica a jornada 6x1 como exaustiva para a classe trabalhadora.
15: João Daniel, do PT de Sergipe, defende o fim da escala 6x1 e afirma que a redução da jornada vai garantir mais qualidade de vida aos trabalhadores, com mais tempo para descanso, convivência familiar e cuidados com a saúde.
13: João Daniel também enaltece mobilizações sociais e sindicais em defesa da proposta e sustenta que a mudança pode fortalecer a economia e ampliar a valorização da classe trabalhadora no país.
15: Daiana Santos, do PCdoB do Rio Grande do Sul, defende a adoção da jornada de 5 dias de trabalho para 2 de descanso. Segundo ela, a proposta garante condições mais humanas e combate rotinas exaustivas enfrentadas por milhões de trabalhadores.
13: Daiana Santos critica medidas que condicionam a redução da jornada a mudanças em direitos trabalhistas, como cortes no FGTS e desoneração patronal. Para a deputada, a melhoria das condições de trabalho não deve servir como moeda de troca nas negociações do Congresso.
15: Fernando Mineiro, do PT do Rio Grande do Norte, defende o fim da escala 6x1 com redução da jornada semanal para 40 horas. O legislador sustenta que a mudança tem apoio da maioria da população brasileira por garantir mais tempo de descanso aos trabalhadores.
13: Fernando Mineiro critica a tentativa de mudança na PEC do fim da escala 6x1, que acrescenta o período de 10 anos para a implantação da escala 5x2. Ele pede que a sociedade e as centrais sindicais acompanhem a votação para
16: para pressionar o Congresso em defesa da redução do tempo de trabalho.
15: Marcon, do PT do Rio Grande do Sul, condena parlamentares da oposição que não apoiam a PEC do fim da escala 6x1. O deputado afirma que os trabalhadores precisam de mais tempo para cuidar da saúde, conviver com a família e ter acesso ao lazer.
16: Marcon critica a apresentação de uma emenda que prevê, em vez de reduzir a jornada para 40 horas, aumentar para até 52 horas de trabalho por semana. Na opinião do congressista, quem defende esse tipo de mudança trata o trabalhador como máquina, não como ser humano.
17: Votação.
15: Câmara aprova projeto que permite que o trabalhador empregado na safra agrícola continue a receber o Bolsa Família. O repórter Marcelo Larcher tem mais detalhes.
18: O plenário da Câmara concluiu a aprovação de um projeto que garante a continuidade do pagamento de benefícios sociais, como Bolsa Família, para o trabalhador que se empregar em atividade ligada à safra agrícola. Esse tipo de serviço varia de acordo com a atividade agrária e compreende o período entre o preparo do solo e a colheita. Os contratos para esse tipo de trabalho, de acordo com a lei de 1973, têm um período máximo de 2 anos. Acontece que as regras do Bolsa Família estão atreladas a um valor máximo de renda por pessoa. Esse limite foi definido em R$ 218,00 mensais. O que faz com que o trabalhador perca o direito se obtiver um trabalho com carteira assinada, como é o caso da safra. O argumento é de que algumas culturas agrícolas, como o café, o alho, a batata, a uva, a maçã e a cebola, têm elevada necessidade de mão de obra, o que faz com que o trabalhador prefira manter a Bolsa Família a trabalhar com carteira assinada. O projeto apresentado pelo deputado Zé Vitor, do PL de Minas Gerais, foi aprovado pela Câmara em 2024 e depois foi alterado pelo Senado. A proposta retornou para análise dos deputados e o relator, deputado Evair Vieira de Mello, do Republicanos do Espírito Santo, rejeitou a maioria das mudanças feitas pelos senadores. O texto original aprovado pela Câmara retira do cálculo da renda familiar, para efeito do recebimento de benefícios sociais, o salário recebido pelo trabalhador no contrato da safra. O Senado, por sua vez, optou por alterar a regulamentação do programa Bolsa Família, para prever a reinclusão do beneficiário excluído no caso da média anual de renda da família superar o limite permitido. Para o relator, Evair Vieira de Mello, a mudança não garante a permanência do trabalhador safrista no Bolsa Família.
19: Entendemos que a proposta do Senado Federal, ela não aprimora significativamente a operacionalização do programa Bolsa Família, na medida em que continua a impedir a contratação de safristas, cuja condição, mesmo após a sua contratação, ainda é de vulnerabilidade social em face das peculiaridades inerentes à atividade agropecuária que é sazonal. O contrato de safra desempenha papel essencial para a manutenção da produção agrícola e da pecuária nacional.
18: O projeto que garante a continuidade do pagamento de benefícios sociais como Bolsa Família para o trabalhador que se empregar em atividades ligadas à safra agrícola seguiu para a sanção presidencial e já pode virar lei. Da Rádio Câmara de Brasília, com informações de Antônio Vital, Marcelo Larcher.
17: Agricultura.
16: Tiago de Joaldo, do Republicanos de Sergipe, cobra do governo a conclusão de estudos sobre possível prática de dumping na importação de leite da Argentina e do Paraguai. Ele afirma que a concorrência estaria prejudicando produtores brasileiros e tornando a atividade economicamente insustentável.
15: Tiago de Joaldo também pede ações do governo de Sergipe para fortalecer a cadeia leiteira local. Ele menciona, por exemplo, incentivos tributários, compras públicas de leite produzido no estado e apoio institucional aos produtores do sertão sergipano.
16: Dr. Flávio, do PL, exalta a exposição de produtos do agronegócio do Rio de Janeiro na Câmara, com a participação de produtores da região serrana e do norte fluminense. O parlamentar assinala que a divulgação de produtos regionais amplia mercados e fortalece a agricultura do estado.
15: Dr. Flávio pediu ainda a derrubada do veto presidencial ao projeto que reconhece o norte e noroeste fluminense como região do semiárido. Para o deputado, a medida vai facilitar o acesso ao crédito e ampliar investimentos para os produtores rurais da região.
17: Justiça.
16: Câmara aprova projeto que aumenta a punição para pedófilos quando o crime é cometido pela internet. O repórter Antônio Vital acompanhou a votação.
17: Deputados e deputadas aprovaram um projeto que aumenta penas para crimes relacionados a abusos sexuais de crianças e adolescentes em ambientes digitais, inclusive com o uso de ferramentas de inteligência artificial. A proposta considera a violência sexual de criança ou adolescente qualquer representação de atividade sexual ou nudez que envolva criança ou adolescente real ou fictícia. Isso vai valer para fotografia, vídeo ou imagem digital, mesmo que produzida, manipulada ou gerada com o uso de tecnologias digitais, inclusive inteligência artificial. A proposta também deixa claro no Código Penal que todos os crimes contra a dignidade sexual, como estupro e estupro de vulnerável, também serão caracterizados quando cometidos no ambiente digital. Todos esses crimes passam a ser considerados hediondos, o que significa mais tempo de cumprimento de pena em regime fechado. O projeto também torna crime o simples acesso a conteúdo de pedofilia na internet. Ou seja, isso será crime mesmo se a polícia não encontrar arquivos com conteúdo de abusos sexuais ou violência contra crianças e adolescentes armazenados no computador ou na nuvem do acusado. A proposta também aumenta em até um terço a pena para aliciamento de crianças ou adolescentes por meio de inteligência artificial ou filtros capazes de alterar a imagem ou a voz do criminoso para enganar a vítima. O agravamento da pena vai valer também no caso de perfis falsos em plataformas de jogos online, aplicativos de mensagens, salas de bate-papo e redes sociais. Segundo a relatora, a deputada Rogéria Santos, do Republicanos da Bahia, esse dispositivo foi inserido na proposta após o caso de um criminoso no Rio Grande do Sul que vitimou 127 meninas usando perfis falsos criados por inteligência artificial. Além do aumento de penas, o projeto legaliza a infiltração policial em investigações sobre redes de pedofilia na internet, em especial as chamadas rondas virtuais, com possibilidade, inclusive, de requisição de dados de conexão às plataformas sem a necessidade de autorização judicial. Isso poderá ser feito no caso de risco iminente à vida ou integridade física de crianças vítimas de abusos. Para a relatora Rogéria Santos, a proposta moderniza a legislação.
21: A proposição institui medidas modernas de enfrentamento e repressão aos crimes de violência sexual contra crianças e adolescentes no ambiente digital. Ao regulamentar a ronda virtual e os crimes praticados com o uso de inteligência artificial e da utilização de técnicas de mascaramento de endereço de IP, os números, senhoras e senhores, são alarmantes.
17: O texto também cria novo crime no Estatuto da Criança e do Adolescente, com pena de até 6 meses de prisão para quem deixar de comunicar ao Conselho Tutelar, ao Ministério Público ou à polícia casos de abuso sexual pela internet. A proposta garante ainda à criança ou adolescente vítima de violência sexual o direito ao atendimento psicológico e psicossocial especializado no Sistema Único de Saúde, o SUS, e o agressor será obrigado a cobrir todos os custos do tratamento, incluindo ressarcimento ao SUS. Para o deputado Osmar Terra, do PL do Rio Grande do Sul, autor do projeto, a proposta fecha portas que estavam abertas para os criminosos. O projeto, que aumenta apenas para crimes relacionados a abusos sexuais de crianças e adolescentes em ambientes digitais, inclusive com o uso de ferramentas de inteligência artificial, seguiu para análise do Senado. Da Rádio Câmara de Brasília, Antônio Vital.
22: Educação.
15: Lincoln Portela, do PL de Minas Gerais, critica a decisão judicial que condenou um casal do interior de São Paulo por evasão escolar relacionada aos filhos. Ele questiona a medida e argumenta que a família estaria garantindo uma educação domiciliar às crianças.
23: O parlamentar também chama atenção para os índices de evasão escolar no país e defende prioridade no enfrentamento de casos de estudantes sem acesso à educação. Segundo Lincoln Portela, a situação exige foco das autoridades públicas e do sistema de justiça.
22: Segurança Pública.
15: O escolto do PT da Paraíba elogia a atuação da Polícia Federal no enfrentamento às organizações criminosas que se infiltraram no sistema econômico nacional. Ele argumenta que as investigações sobre fraudes financeiras devem prosseguir sem interferências políticas.
23: O escolto salienta que os órgãos de inteligência precisam seguir os rastros documentais de transações suspeitas envolvendo autoridades e empresários citados em CPIs. Na avaliação dele, esse é o caminho para fortalecer a segurança pública e a soberania do Estado brasileiro.
22: Eleições.
15: Câmara aprova mudanças nas regras de prestação de contas de partidos políticos. A repórter Daniele Lessa acompanhou a votação dessa mini-reforma eleitoral.
3: A Câmara dos Deputados aprovou o projeto que altera regras sobre prestação de contas, punições e funcionamento administrativo partidário, modificando diversos pontos da Lei dos Partidos Políticos. Relator da proposta, o deputado Rodrigo Gambale, do Podemos de São Paulo, argumentou que o projeto foi construído a partir das demandas dos líderes partidários, com o objetivo de dar mais segurança jurídica às legendas. Já os deputados contrários ao projeto destacaram que nenhum parlamentar subiu a tribuna para defender a proposta no plenário. O projeto proíbe bloqueios e penhoras automáticas sobre recursos do fundo partidário e do fundo eleitoral, exceto em casos de uso irregular reconhecido pela Justiça Eleitoral, ponto criticado pelo deputado Kim Kataguiri, do Missão de São Paulo.
6: E aqui eu faço chamo a atenção de todos os partidos que dizem defender o trabalhador. Esse projeto está dizendo o seguinte: se um partido contratar um trabalhador e ele der calote nas verbas trabalhistas, se o partido não pagar o INSS, se o partido não pagar o FGTS, esse partido não poderá ser penhorado.
3: A deputada Adriana Ventura, do Novo de São Paulo, criticou a falta de debate sobre o projeto, que foi divulgado publicamente apenas 30 minutos antes da votação. Ela reconheceu que a proposta simplifica a burocracia, mas classificou como aberração o trecho que suspende processos administrativos e judiciais dos partidos anteriores durante fusões entre legendas.
7: Um partido se alimenta de dinheiro público, se é sustentado com dinheiro público do cidadão brasileiro, faz um monte de irregularidade. Aí, o que acontece? Tem uma fusão, então tem um partido podre que funde com outro partido. Tudo do partido podre não passa para o novo, ele não assume responsabilidade nenhuma. Tudo é suspenso. Isso é grave, gente.
3: Segundo o texto, o novo partido responderá pelas dívidas das legendas anteriores, mas não sofrerá suspensão de recursos do fundo partidário por irregularidades em contas antigas que já foram julgadas. A deputada Fernanda Melchiona, do PSOL do Rio Grande do Sul, pontuou que os cidadãos não têm acesso ao prazo de 15 anos para pagarem suas dívidas, ponto que também está na proposta.
7: Digo mais, o aumento das parcelas em 180 parcelas é 15 anos. Os partidos pagar. O pobre do povo pega ali no cheque especial, tem que pagar, senão é o juro, não sei o que. Os partidos vão ter 15 anos, independente do valor.
3: O texto também prevê que em semestre eleitoral não poderá haver suspensão de repasses do fundo partidário ou do fundo eleitoral por irregularidades em prestações de contas anteriores. Outra mudança trata da análise das contas partidárias. O texto determina prazo de até 3 anos para julgamento dos processos de prestação de contas pela Justiça Eleitoral. Se esse prazo não for cumprido, o processo poderá ser extinto por prescrição. O projeto ainda cria regras para uso de aplicativos de mensagem por partidos e candidatos. As legendas poderão registrar números oficiais para envio de mensagens a eleitores e essas contas não poderão ser bloqueadas pelas plataformas sem decisão judicial. A proposta, que foi chamada de mini-reforma eleitoral, vai ser agora analisada pelos senadores. Da Rádio Câmara de Brasília, Daniele Lessa.
22: Direitos Humanos.
20: Charles Fernandes, do PSD da Bahia, registra o Dia Nacional da Luta Antimanicomial, celebrado em 18 de maio. O parlamentar ressalta a importância da mobilização por um modelo de tratamento humanizado, digno e em liberdade para pessoas em sofrimento psíquico.
24: Charles Fernandes lembra que a data também marca os 25 anos da Lei da Reforma Psiquiátrica. O deputado defende o fortalecimento da rede de atenção psicossocial com a ampliação dos CAPs e das residências terapêuticas.
22: Saúde.
20: Otone de Paula, do PSD do Rio de Janeiro, cobra do Executivo Federal o recolhimento de um guia sobre pré-natal distribuído pelo Ministério da Saúde. Ele argumenta que o material descumpre o compromisso do governo de vetar políticas públicas que abordem a interrupção da gravidez.
24: Otone de Paula contesta as diretrizes do documento ao apontar que o texto oficial substitui as palavras mãe e gestante pela expressão pessoas que gestam. Ele reforça sua discordância com a destinação de recursos públicos públicos para informativos que tratam do tema.
1: Segundo denúncia de Marangoni, do Podemos de São Paulo, empresas de auditoria médica estariam negando procedimentos de saúde em larga escala. Ele cita o caso de uma empresa que utiliza algoritmos e planilhas controlados pelos próprios planos de saúde para tomar decisões.
24: Marangoni argumenta que a negativa de cirurgias e tratamentos sem análise médica individualizada desrespeita a lei do ato médico e o código de ética da categoria. O deputado defende uma CPI para investigar as operadoras e cobra fiscalização mais rigorosa da Agência Nacional de Saúde Suplementar.
22: Últimas notícias.
20: As votações de hoje no plenário da Câmara começaram no meio da tarde. A edição de amanhã vai trazer informações sobre a pauta de projetos em discussão ao longo da semana.
24: Termina agora o Jornal Câmara dos Deputados com trabalhos técnicos de Everson Urani e apresentação de José Carlos Andrade e Luciana Vieira. Uma boa noite para você.
20: Uma ótima noite. A Voz do Brasil volta amanhã.
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5: Uma excelente noite de quarta-feira para você que está com o Mundo Livre. Eu sou o Everton Liberto, tô de volta por aqui, te acompanho até às 11 horas da noite, agora ao som de AC/DC, It's a Long Way to the Top.

Essa é o Mundo Livre, sua atitude sonora, som de The Clash, Should I Stay or Should I Go? Antes teve Full Circle, som do Aerosmith. Seguimos com Charlie Brown Jr., O Couro Vai Comer.

0: Rolling Stones, os caras que estão com tudo, inclusive com um trabalho novo, já tocando aqui na Mundo Livre, e novo álbum chegando muito em breve, hein? Essa daí foi o clássico, Gimme Shelter. Antes teve Muse com Time Is Running Out. Daqui a pouquinho eu tô voltando com o som do U2. Não sai daí, uma boa noite.
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1: Mamonas Assassinas com a sua nostálgica Pelados em Santos aqui na Mundo Livre. Antes teve New Radicals com You Get What You Give. Agora tem Kings of Leon para dar sequência. You Somebody.

Mundo Livre, sua atitude sonora, passando a régua no meu horário de hoje, dessa noite de quarta-feira, Free All Right Now. Muito obrigado pela sua companhia, pelas mensagens que chegaram aqui no nosso WhatsApp. Bom demais saber que você tá aqui nessa noite junto comigo, tá? Agora eu deixo vocês em excelente companhia, porque a Diana Vieira tá chegando aí com a faixa especial Mundo Livre e o Lady Folk com aquela playlist de alto quilate.

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1: Olá, uma boa noite. Estamos juntos novamente nas ondas sonoras da Mundo Livre. Do outro lado, Lady Folk, Diana Vieira. E te convido ao nosso mergulho de toda semana pelo universo da música com raiz. Por aqui é bem-vinda música com influência country, folk, blues. E a gente vai começar celebrando um encontro de gerações maravilhoso. Elton John e Brandi Carlile. Brandi Carlile, cantora, compositora, premiada 11 vezes com o Grammy Award. Fora todas as vezes que ela foi indicada e não levou, é uma das artistas mais respeitadas da cena folk atualmente. E muito bem relacionada, né, podemos dizer, depois de ter participado do álbum ao vivo de Joni Mitchell. Ela também lançou um álbum em parceria com o nosso mestrão Elton John. Ele que dispensa apresentações, né? Mas o fato é, ano passado lançaram juntos o álbum Who Believes in Angels. E a gente vai curtir e celebrar esse encontro hoje por aqui. Teremos ainda Lord Huron. Vai rolar Larkin Poe, vai rolar também The Lumineers, eles que estiveram em Curitiba recentemente e eu trouxe aqui justamente a canção que me fez chorar, ouvindo The Lumineers ao vivo. Bora começar então, Lady Folk está no ar com Elton John e Brandi Carlile, The Riverman.

0: Especial de quarta, não podia faltar, né? A nossa horinha sagrada. Diana Vieira está de férias, mas o alter ego Lady Folk segue na ativa. E a gente curtiu aí Chris Stapleton, vozeirão do Country Blues com Tennessee Whiskey. Boa demais. Ainda rolou Katie Melua trazendo essa linda versão dela para Just Like Heaven do The Cure. E ainda Simon & Garfunkel, sempre, né? Mestrões aqui na programação com Cecília. Rolou também, como eu tinha prometido, The Lumineers e Angela, essa arrebatou meu coração quando eles vieram fazer show em Curitiba, hein, minha gente? Fui às lágrimas ouvindo Angela ao vivo com The Lumineers. E seguimos aqui o nosso Lady Folk. Depois do break tem muito mais, fica aí comigo.
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0: Estamos de volta, boa noite, boa quarta. Lady Folk está no ar na faixa especial aqui na Mundo Livre. Eu, Diana Vieira, responsável por essa curadoria, te convido a esse mergulho pelo universo da música de raiz. E a gente começou o programa de hoje, né, no bloco anterior, com Brandi Carlile, artista premiadíssima. Falando em mestronas super premiadas, eu trago agora Alison Krauss. Essa violinista, maravilhosa cantora, já tem 27 prêmios Grammy na bagagem. É uma das artistas femininas mais premiadas da história. E ela chega por aqui com a sua Union Station, bandaça de bluegrass, que também no ano passado lançou o novo álbum Arcadia. A gente vai curtir com eles Richmond on the James. Ainda o mestrão Johnny Cash, Big Red Machine, que é uma união de projetos que eu adoro, Bon Iver e Fleet Foxes, né? Integrantes dessas bandas unidos aí nessa música que ficou lindíssima e muito mais. Bora, Lady Folk está no ar com Alison Krauss, mestrona, Richmond on the James.

0: apresentando Lady Folk na faixa especial. E aí com Blackberry Smoke, Run Away From It All. Mais uma bandaça que esteve em Curitiba, né? Nesse primeiro semestre aí de 2026. Curtimos Blackberry Smoke no Talk and Roll e foi lindo demais. Run Away From It All, ouvimos aí nesse registro acústico. Ainda rolou Zach Bryan, parceria de Zach Bryan com Kings of Leon Bowery. E Neil Young, mestrão com Heart of Gold. Gente boa, estou me despedindo por hoje. Lady Folk, Diana Vieira, responsável aqui por essa programação. Te agradeço sempre, né? E ó, você pode mandar suas sugestões, impressões direto no meu Instagram, @DianaDVieira. Valeu, gente. A gente se encontra próxima quarta por aqui. É sempre às 11 da noite, nosso encontro marcado com a música de raiz na faixa especial da Mundo. Aproveita a madrugada, se cuida e até a próxima.
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0: Brasileira. Forte abraço para você, uma ótima quarta-feira. De Curitiba, Mauro Conte, com informações da Rede AERP.
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2: Enquanto a proposta que acaba com a escala 6x1 tramita no Congresso, o presidente Lula defendeu diante de empresários do setor da construção que a mudança é necessária.
3: Não fique assustado. A escala 6x1 é uma coisa que é necessária, porque hoje o povo quer mais tempo para ficar em casa, quer mais tempo para lazer, quer mais tempo para estudar, quer mais tempo para namorar. E nós sabemos que a jornada de trabalho ela vai ser aplicada levando em conta a especificidade de cada categoria. Ninguém vai impor na marra. É preciso a gente respeitar a realidade de cada setor econômico para a gente trazer mais benefício para a sociedade brasileira.
2: A declaração foi nesta terça-feira na abertura do ENIC, Encontro Nacional da Indústria da Construção, em São Paulo, capital. O presidente agradeceu aos empresários do setor pela entrega de uma carta com demandas e sugestões à presidência e disse que vai levar uma resposta ao grupo.
3: Ao invés de falar bobagem no meio de comunicação, o empresário sério faz como vocês fizeram agora. Prepara uma pauta de reivindicação com começo, meio e fim de todos os assuntos que causam problemas para vocês, do que vocês querem melhorar, inclusive com sugestões para o governo melhorar. A Miriam Belchior vai reunir todos os ministros que tratam desse assunto. Nós vamos responder à pauta de vocês, chamando vocês lá em Brasília.
2: Ao destacar a importância do setor da construção para o crescimento do país e de programas essenciais do governo, Lula lembrou o Reforma Casa Brasil, que financia reformas em casas de famílias com renda de até R$13 mil. Mas durante o evento, disse ao presidente da Caixa, Carlos Vieira, que quer melhorar o andamento do programa.
3: Que a semana que vem eu chamarei no meu gabinete para ele me explicar por que que esse programa não está rodando com a pressa e com a quantidade que eu acho que tem que rodar. Nós colocamos R$30 bilhões, posso dizer sem conhecer a fundo, mas é a burocracia que está emperrando o financiamento, porque não é possível a quantidade de cara que quer fazer um puxadinho, quer fazer uma garagem, quer fazer um quarto, quer aumentar um banheiro e não consegue pegar esse dinheiro. Você precisa colocar o dedo na ferida e me apresentar semana que vem para a gente desembuchar esse dinheiro.
2: O programa foi lançado em outubro do ano passado e, de acordo com o presidente, teve 65 mil contratos de financiamento firmados entre novembro de 2025 e março deste ano. O financiamento de reformas pela modalidade pode chegar a R$50 mil. Da Rádio Nacional em Brasília, Sayonara Moreno.
4: O leite materno é considerado o alimento mais completo para os primeiros meses de vida. Para bebês prematuros ou com baixo peso, a doação de leite humano pode ser essencial durante o período de internação. Foi o que sensibilizou Mayumi, que é mãe de um bebê de 2 meses e passou pela experiência da UTI neonatal. Com excedente de leite, ela decidiu começar a doar.
5: O meu bebê ficou 10 dias na UTI neonatal. Lá você vê as histórias mais complexas. E tem o fato de que nesse momento, organizando a alimentação do meu filho, eu percebi que tinha um excedente e que eu tava descartando na pia.
4: Mayumi doa cerca de 1,5 litros de leite por semana. Ela recebeu orientações sobre higiene, armazenamento e segue uma rotina de coleta em casa.
5: No primeiro momento vem um folheto explicando como é e vem a touca e a máscara. Então tem toda uma organização, procedimentos de higiene que são feitos, então higienização das mãos, uso da touca, máscara, os potes todos que são entregues, eles são esterilizados.
4: Segundo a Rede Brasileira de Bancos de Leite Humano, 1 litro de leite doado pode alimentar até 10 recém-nascidos por dia. A enfermeira Elizabeth Medrado, coordenadora do Banco de Leite Humano do Iperba, destaca a importância da doação.
6: Nosso banco de leite atualmente está com metade da capacidade. Então, quais são os benefícios do leite humano para as crianças que recebem essa doação? Segundo a Organização Mundial de Saúde, o leite humano é capaz de reduzir até 13% de mortes evitáveis em crianças menores de 5 anos de idade. As evidências científicas indicam que bebês prematuros ou que têm alguma patologia que se alimentam de leite humano no período da internação internação na UTI neonatal possuem mais chance de recuperação e de terem uma vida mais saudável.
4: A coordenadora do IPERBA reforça que a doação segue protocolos rigorosos de segurança e controle.
6: Qualquer mulher que amamenta, que esteja saudável, é uma possível doadora de leite humano. O banco de leite, ele vai na casa da doadora e eles vão ficar fazendo essa troca, leva os frascos vazios e

0: eram cheios.
1: Para Mayumi, transformar o excedente de leite em ajuda para outros bebês tem sido um ato de generosidade.
2: Quanto mais a gente retira leite, mais a gente produz. E a gente está ajudando com que outros recém-nascidos, outros às vezes prematuros, tenham acesso a um elemento que é vivo. Com que outros recém-nascidos, outros às vezes prematuros, tenham acesso a um elemento que é
3: vivo. O banqueiro Daniel Vorkar e vazamento de informações sigilosas é um dos fatos mais graves da história da instituição. É o que disse o presidente do BC, Gabriel Galípolo, a senadores nesta terça-feira.
4: Eu acho que é dos fatos mais graves que já aconteceu na história do Banco Central. Todo o corpo técnico do Banco Central, como eu já comentei, sente um efetivo luto com o que aconteceu e, de novo, não cabe ao Banco Central julgar, vai ser a justiça que vai determinar o que realmente ocorreu, mas os indícios em si já foram algo que foi muito grave e que causou uma grande sensibilização por parte de todos os servidores, eu inclusive ali.
3: Galípolo foi chamado à Comissão de Assuntos Econômicos do Senado e falou sobre o caso Master. Voltou a explicar como o esquema começou a ser descoberto no Banco Central. Em janeiro do ano passado, segundo ele, técnicos do banco consideraram pouco usual que um banco como Master, com dificuldade de liquidez, começasse a formar e a vender uma carteira. A partir daí, foi constituído um grupo específico para acompanhar a situação.
4: E aí você passa a desdobrar a investigação em cima de entender de quem você comprou esta carteira, né? Aí, a partir de 3 meses, que é quando efetivamente o diretor de fiscalização fala: olha, nós estamos encontrando dificuldades de ter a evidência de que aquela carteira realmente ocorreu, a partir de uma amostragem. Lógico, você não encontrou, não quer dizer que é uma fraude, mas você não encontrou a evidência que exclui a fraude.
3: Gabriel Galípolo negou qualquer tentativa do BC de salvar o Master.
4: O Banco Central jamais tentou viabilizar a venda, não há qualquer, pelo contrário.
5: Mas o Banco Central não pediu recurso ao FGC.
4: O Banco Central responde uma pergunta do FGC que eu vou chegar à conclusão, mas o Banco Central está respondendo até agora ao Tribunal de Contas uma acusação de por não ter autorizado.
3: E completou: o problema do Master não estava no passivo da instituição, mas nos recursos vindos do FGC, o Fundo Garantidor de Crédito. Ele ainda defendeu a autonomia do Banco Central e disse que a autoridade monetária não pode ser palanque para a política. Da Rádio Nacional em Brasília, Priscila Mazenotti.
6: Nem mesmo as duas novidades da lista do técnico Ancelotti para a Copa do Mundo, que foram o goleiro Everton e o atacante Rayan, ex-Vasco da Gama, que joga no Bournemouth da Inglaterra, foram mais destaque do que a convocação do atacante Neymar Júnior. E, para surpresa de muitos, sai a informação de que o técnico Carlo Ancelotti fez uma telechamada na última quarta-feira para o atacante Neymar. 2 assuntos. O primeiro, perguntando se Neymar aceitaria o banco de reservas, e ele disse que sim, e informando a Neymar que ele não seria o capitão da seleção brasileira. O jogador, de pronto, aceitou sem nenhum tipo de problema, é claro, e vai se juntar aí ao grupo da seleção brasileira. Outro assunto que vem bombando nas redes sociais é com relação aos números financeiros que o Neymar conseguiu somente com a convocação para a seleção brasileira. O torcedor está dividido com relação à presença de Neymar nesta seleção. Copa Sul-Americana, fase de grupo, só um brasileiro em campo hoje. Às 9:30 PM no Morumbis, em São Paulo, o time da casa, o São Paulo, vai receber o Milionários da Colômbia. Copa Libertadores da América, também fase de grupos, em casa no Maracanã, o Fluminense joga daqui a pouco às 7 da noite contra o Bolívar da Bolívia. Ainda teremos o Mirassol, que vai até a Bolívia enfrentar o Always Ready a partir das 21 horas. E às 21:30 é a vez do Boca Juniors receberem La Bombonera, a equipe do Cruzeiro. Da equipe de esportes da Rádio Nacional, André Luiz Mendes.
7: O presidente dos Estados Unidos, Donald Trump, afirmou nesta terça-feira que esteve perto de autorizar um novo ataque ao Irã, mas decidiu adiar a ofensiva diante da retomada das negociações entre Washington e Teherã. Trump disse que deu ao governo iraniano um prazo de 1 ou 2 dias para avançar nas conversas sobre o programa nuclear do país. Mesmo com o cessar-fogo em vigor, o presidente americano voltou a ameaçar o Irã e declarou que os Estados Unidos podem voltar a bombardear o país caso não haja acordo. Em Teherã, em meio ao clima de tensão no Oriente Médio, o governo iraniano realizou um casamento coletivo com centenas de casais ligados a uma campanha de mobilização em apoio ao regime dos Ayatolás. A Organização Mundial da Saúde alerta para o avanço de uma variante rara do ebola no leste da República Democrática do Congo. Mais de 500 casos suspeitos e pelo menos 130 mortes estão sendo investigados. Segundo a OMS, a falta de testes específicos tem atrasado o diagnóstico da doença e dificultado o controle do surto. A organização enviou toneladas de suprimentos médicos para a região e discute o uso emergencial de vacinas desenvolvidas para outras variantes do vírus. O surto também já atingiu a vizinha, Uganda. Na Califórnia, um ataque a tiros em um centro islâmico de San Diego deixou 3 mortos, entre eles um segurança da mesquita. A polícia investiga o caso como possível crime de ódio. Centenas de crianças que estavam em uma escola dentro do complexo religioso foram retiradas em segurança. As autoridades afirmaram que o segurança Amin Abdullah agiu de forma heróica e ajudou a salvar vidas. Também na Califórnia, um incêndio florestal em Simi Valley obrigou a evacuação de milhares de pessoas. As chamas se espalharam rapidamente por causa dos ventos fortes e da seca na região. As equipes de resgate recuperaram nesta terça-feira os corpos de mais 2 mergulhadores italianos que morreram durante uma expedição em cavernas subaquáticas nas Maldivas. Com isso, 3 dos 5 italianos vítimas do acidente já foram localizados. Outros 2 corpos ainda permanecem presos em uma caverna a cerca de 50 metros de profundidade e devem ser retirados nesta quarta-feira. Um mergulhador das Maldivas que participava das buscas também morreu durante a operação, considerada a mais grave tragédia de mergulho já registrada no arquipélago. Com informações da agência Reuters, da TV Brasil, em Brasília, Maíra Guedes.
0: O governo federal lançou nesta terça-feira um programa que vai destinar 30 bilhões de reais para o financiamento de carros novos para motoristas de aplicativo e taxistas. A iniciativa faz parte do Move Brasil, que conta com linhas de crédito especiais com taxas de juros mais baixas. Poderão ser financiados veículos de até 150 mil reais, que atendam a critérios de sustentabilidade, ou seja, carros flex e híbridos flex, elétricos ou exclusivamente a etanol. Podem participar do programa motoristas de aplicativo com cadastro ativo há pelo menos 12 meses, que tenham realizado ao menos 100 corridas nesse período na mesma plataforma, além de taxistas registrados e em atividade. Os recursos serão disponibilizados pelo BNDES, que vai receber o cadastro dos trabalhadores habilitados a participar do programa. Em São Paulo, durante a cerimônia de assinatura da medida provisória que instituiu a linha de crédito, o presidente do BNDES, Aloísio Mercadante, citou a estimativa de beneficiários e os critérios para adesão ao programa.
8: No aplicativo, a nossa estimativa vai dar em torno de 1.200.000 a 1.400.000 trabalhadores que poderão acessar o programa. E o táxi, a mesma coisa. O Ministério da Indústria e Comércio vai entregar ao BNDES a lista de todos os motoristas que podem pleitear, que são profissionais de motorista de táxi. Mas temos que ser muito rigoroso, porque isso aqui é para quem rala como motorista de aplicativo e de táxi. Não é para ninguém vir aqui e substituir aqueles que estão trabalhando.
0: Mercadante explicou ainda que haverá descontos sobre os valores dos veículos e condições diferenciadas para mulheres.
8: A taxa de juros vai ser no ano 12,6%. No ano, para os homens. Para as mulheres, 11,5%. A mulher vai pagar menos por esse financiamento do que os homens, para a gente estimular as mulheres nesse serviço. Então, nós estamos falando ao mês, uma taxa de juros de 0,99%, é menos de 1% para o homem e 0,91% para as mulheres.
0: Ao se dirigir a uma plateia de trabalhadores por aplicativo e taxistas, o presidente Lula defendeu a organização das categorias profissionais contra a precarização e a informalidade do trabalho por plataformas digitais, marcado por jornadas exaustivas e ausência de direitos trabalhistas.
9: Isso aqui é apenas o começo de uma coisa. Vocês têm que se organizar. Crie a forma de organização que vocês entenderem que seja melhor para vocês. Mas se organize, porque muitas vezes o governo tira proveito da falta de organização de vocês. não tenham nenhuma preocupação de reivindicar, sabe? Vá atrás do bolo, se ele não atender vocês, vá atrás do Alckmin.
0: Durante o evento, o ministro da Secretaria-Geral da Presidência da República, Guilherme Boulos, anunciou a criação de 100 pontos de apoio para trabalhadores e trabalhadoras de aplicativos já a partir do mês que vem. Além disso, Boulos apresentou outra medida provisória, também assinada nesta terça-feira, que vai desburocratizar as atividades de mototaxistas e motoboys.
10: A medida provisória hoje, ela vai acabar com a obrigatoriedade do curso do motofretista, com a obrigatoriedade da placa vermelha e com a obrigatoriedade do mínimo de 21 anos para trabalhar de motofrete. Nenhum governador, como aconteceu aqui em São Paulo, nenhum Detran, como aconteceu aqui em São Paulo, vai poder fazer comando e prender a moto de vocês por causa de curso ou de ausência de curso.
0: O Planalto ressalta que essas atividades vão continuar sujeitas às normas de trânsito, à fiscalização dos órgãos competentes e à responsabilização em caso de infrações. Da Rádio Nacional em Brasília, Daniela Longuinho. A Advocacia-Geral da União defendeu nesta terça-feira a inconstitucionalidade da Lei da Dosimetria, que prevê redução das penas de réus condenados por atos antidemocráticos, incluindo o ex-presidente Jair Bolsonaro. O parecer foi solicitado pelo ministro Alexandre de Moraes, que suspendeu a aplicação da lei até a decisão final da Corte sobre a constitucionalidade da norma. Em manifestação enviada ao STF, a AGU também defendeu que a suspensão da aplicação da lei seja mantida. Segundo o órgão, a promulgação do texto pelo Congresso representa um retrocesso institucional e os atentados contra a democracia devem receber resposta firme diante da gravidade das condutas. Nesta segunda-feira, em nome da mesa do Senado Federal, a Advocacia da Casa enviou ao STF manifestação pedindo a derrubada da suspensão da lei e o indeferimento das medidas cautelares apresentadas por partidos políticos e entidades civis. O Senado defende que não cabe ao STF invalidar normas penais pelo simples fato de discordar das opções de política criminal adotadas pelo Congresso. A Advocacia da Casa defende ainda que a lei da dosimetria é constitucional, não descriminaliza condutas, não extingue punibilidade, não anula condenações, nem elimina antecedentes. Pelo menos 3 ações contestam no STF a decisão do Congresso que no mês passado derrubou o veto do presidente Lula ao projeto de lei da dosimetria. As ações foram apresentadas pelas federações PSOL Rede, PT, PCdoB e PV e pela ABI, Associação Brasileira de Imprensa. O plenário do STF deve julgar o caso ainda neste mês. Com informações da Agência Brasil, da Rádio Nacional em Brasília, Daniela Longuinho.
11: A Rede Nacional de Comunicação Pública do Brasil precisa valorizar a cobertura regional das eleições 2026. A ideia foi defendida pela nova diretora de jornalismo da empresa Brasil de Comunicação, Miriam Pereira, no encerramento do encontro anual da rede. O evento reuniu, no Rio de Janeiro, 330 emissoras de rádio e televisão do setor no país, com debates sobre algoritmos e como as redes sociais influenciam a audiência. Para a diretora, a cobertura regionalizada precisa levar ao cidadão informações sobre os planos de governo e a atuação dos parlamentares.
12: As últimas manifestações, né, com relação a questões políticas, sempre tiveram esse mote, né? Vamos renovar o Congresso, né? Então, para a gente renovar, a gente precisa saber o que o cara, o que a senhora, o que a pessoa que está se candidatando ali vai fazer por você, né? Então, por isso que eu acho que é de extrema importância essa questão da gente também colocar um foco, um holofote, na verdade, nessa cobertura também mais regional.
11: Miriam destacou o desafio das eleições deste ano frente aos veículos digitais.
12: As últimas eleições, elas foram feitas no digital, né? Na tal das redes sociais. E agora a gente ainda tem a IA junto. E além da enxurrada de fake news, né? Então, nós nosso objetivo é justamente apresentar para o cidadão o que cada um tem para oferecer para poder ter o seu voto, né? E às vezes também a gente avisando, né? Olha, isso aqui que apareceu não é legal, isso aqui não é verdade.
11: A diretora de jornalismo da EBC disse ainda que pretende fazer um núcleo de eleições para integrar as emissoras em uma rede colaborativa de informação de qualidade. O objetivo central é oferecer ao eleitorado uma base sólida de conhecimento para que o voto seja consciente e fundamentado em propostas reais. O encontro anual da Rede Nacional de Comunicação Pública também celebrou os 90 anos da Rádio Nacional do Rio de Janeiro. A emissora também faz parte da Empresa Brasil de Comunicação, junto com as outras 8 rádios, a agência e a TV Brasil. Na quarta e na quinta-feira, também no Rio de Janeiro, acontece mais um evento voltado à radiodifusão brasileira. É o 7º Simpósio Nacional do Rádio, que vai debater o futuro da mídia no país. Da Rádio Nacional em Brasília, Oussama El Gauri.
13: Lançada em abril deste ano no Ceará, a plataforma Cariri Território Criativo dará mais um passo na difusão da produção, conexão, mapeamento e iniciativas culturais das cidades do sul cearense conhecida como região do Cariri. A plataforma, que pode ser acessada de graça através do endereço cariricriativo.com, Cariri neste caso sendo digitado com a letra K, funciona como um ambiente digital para conectar empreendedores criativos, produtores culturais, artistas, coletivos, mestres da cultura, pesquisadores e diversos agentes do setor criativo da região metropolitana do Cariri cearense. Para incentivar uma maior adesão à plataforma, a Quitanda Soluções Criativas, em parceria com os governos federal e estadual, está realizando uma série de visitas através do circuito Pulsa Cariri. Nesta quarta-feira, gestores públicos, mobilizadores, empreendedores e agentes culturais da cidade de Missão Velha participam de uma programação voltada à formação, articulação e construção coletiva de estratégias para fortalecer a economia criativa municipal. Além disso, realizam o cadastro no site e acessam os benefícios. Entre os recursos disponíveis na plataforma estão a divulgação de oportunidades e editais, calendário de eventos e atividades culturais, cursos e formações, além da rede de criativos, que permite aos profissionais, além do cadastro dos perfis, apresentarem seus trabalhos e ampliarem o network. As próximas cidades a receberem o circuito Pulsa Cariri são Caririaçu, no dia 17 de junho, e Farias Brito, no dia 29 de julho. Da Rádio Nacional em São Luís, Madison Euler.
14: O senador Flávio Bolsonaro confirmou que visitou Daniel Vorcaro, dono do Banco Master, durante a prisão domiciliar do banqueiro em novembro de 2025. Na época, o STF tinha decretado a detenção de Vorcaro na primeira fase da Operação Compliance Zero, que investiga as fraudes bilionárias do Master, considerado o maior golpe no sistema financeiro do país. Flávio Bolsonaro, que é pré-candidato à presidência da República pelo PL, fez uma declaração à imprensa nesta terça-feira, quando reafirmou que sua relação com Daniel Vorcaro limitava-se ao financiamento do filme em homenagem ao seu pai, o ex-presidente Jair Bolsonaro. Segundo o senador, a visita ao banqueiro preso foi para falar somente sobre o filme, mesmo com o Banco Master sendo investigado pela Polícia Federal.
15: Eu estive com ele mais uma vez após esse evento, quando ele passou a usar o monitoramento eletrônico, ele não podia sair da cidade de São Paulo. Eu fui sim ao encontro dele para botar um ponto final nessa história, é dizer que se ele tivesse me avisado que a situação era grave como essa, eu já teria ido atrás de outro investidor há muito mais tempo e o filme não correria risco. Então foi uma grande dificuldade nesse momento, arrumar outros investidores que pudessem concluir esse filme.
14: Flávio Bolsonaro informou que solicitou à produtora do filme sobre seu pai que apresente uma prestação de contas transparente do orçamento da produção. O senador disse que também pediu que eventuais lucros futuros do investimento de Vorcaro sejam colocados à disposição da justiça. Após o anúncio, Flávio Bolsonaro não quis responder a perguntas dos jornalistas. Na semana passada, o site Intercept Brasil divulgou um áudio de uma conversa feita antes da prisão do banqueiro, em que o senador cobra o repasse de dinheiro de Daniel Vorcaro. O dono do Banco Master teria repassado mais de 61 milhões de reais, supostamente para o filme sobre Jair Bolsonaro. Flávio cobrava o repasse de mais 70 70 milhões de reais. O Intercept Brasil divulgou nesta terça-feira um novo áudio do deputado Mário Frias, do PL de São Paulo, que atua como produtor executivo do filme. Ele agradece a Vorcaro pelo dinheiro prometido. O áudio teria sido enviado em dezembro de 2024. Na semana passada, Mário Frias concedeu declarações contraditórias. Primeiro, afirmou que o filme não teria recebido um centavo sequer de Vorcaro. Depois, mudou o discurso, dizendo que o dinheiro teria sido repassado pela Entre Investimentos, empresa ligada a Vorcaro, que teria intermediado a transferência de recursos para a produção do filme. Mário Frias também é investigado pelo STF pelo repasse de 2 milhões de reais em emendas parlamentares para uma ONG da produtora do filme de Bolsonaro, Karina Ferreira da Gama. O Supremo tenta notificá-lo judicialmente há pelo menos 2 meses, mas não consegue localizar o deputado. Buscamos contato com o deputado Mário Frias e com Karina Gama, mas até o momento não tivemos resposta. Da Rádio Nacional em Brasília, Gésio Passos. O presidente da Câmara dos Deputados, Hugo Mota, confirmou que a proposta de emenda à Constituição, que acaba com a jornada 6x1, será votada no plenário na próxima semana. Mota disse que vai se reunir com o relator da proposta na comissão especial, o deputado Léo Prates, do Republicanos da Bahia, nos próximos dias para discutir sobre o período de transição para a nova jornada.
16: Na verdade, nós vamos avançar para que esse relatório seja entregue o quanto antes. Esse ajuste final, ele está sendo feito e construído com muito cuidado. Então eu devo me reunir, eu confesso que eu estava marcado com o relator no dia de ontem, não foi possível a nossa reunião. Então temos uma semana com muitos eventos acontecendo de forma concomitante. Então eu vou, em algum momento, chamar o relator para entender qual é a ideia lá da comissão especial acerca dessa questão da transição.
14: Hugo Mota também anunciou um esforço concentrado na próxima semana justamente para votar a redução da jornada, mas o presidente da Câmara ressaltou que não há um acordo com o Senado para a votação da PEC. Como é uma proposta de emenda à Constituição, é preciso aprovação de 3/5 da Câmara e depois mais 3/5 do Senado Federal.
16: Na verdade, cada casa tem a sua dinâmica e eu respeito muito a autonomia do Senado Federal. Eu penso que em a Câmara concluindo o seu trabalho, o Senado dará a prioridade que a pauta requer, já que é um anseio de mais de 70% da população brasileira. Mas eu não tenho nenhum pré-acordo, não há nenhuma tramitação pré-acertada.
14: O presidente da Câmara destacou ainda que foi acertado com os líderes partidários a votação de projetos de interesse do agronegócio nesta semana. Uma das propostas busca incentivar a produção de fertilizantes no Brasil para diminuir a dependência externa desses produtos. Os deputados ainda devem analisar uma proposta que cria um seguro rural com garantia para os produtores. Um outro projeto de lei que deve ser votado busca impedir os aumentos nos preços dos combustíveis. A medida usa o crescimento da arrecadação com a alta do preço do petróleo exportado para compensar o preço para o consumidor. Da Rádio Nacional em Brasília, Gésio Passos.
0: A ANEEL, Agência Nacional de Energia Elétrica, aprovou nesta terça-feira as regras para baratear a conta de luz de consumidores de 22 distribuidoras de energia do país. Ao todo, 5,5 bilhões de reais serão devolvidos por meio de descontos nas contas de luz de clientes das regiões Norte e Nordeste, além do Mato Grosso e de parte de Minas Gerais e do Espírito Santo. De acordo com a ANEEL, o objetivo é aliviar o valor das tarifas em regiões que possuem custos mais altos de geração e distribuição de energia, especialmente para quem vive em áreas isoladas e depende de usinas movidas a diesel. O desconto médio estimado nas tarifas pode chegar a 4,5%, mas o percentual final ainda dependerá do valor total arrecadado e dos reajustes tarifários de cada distribuidora ao longo de 2026. Os recursos virão do saldo do uso de bem público, valor pago por usinas hidrelétricas pelo uso dos recursos hídricos para geração de energia. Esse pagamento à União está previsto para julho. Depois disso, a Câmara de Comercialização de Energia Elétrica informará à ANEEL o valor efetivamente arrecadado. Com informações da Agência Brasil, da Rádio Nacional em Brasília, Daniela Longuinho.
1: No Brasil, a maioria das pessoas habilitadas para adoção ainda procura bebês ou crianças pequenas. Já meninos mais velhos, negros ou grupos de irmãos costumam enfrentar mais dificuldades para encontrar uma família. Foi nesse contexto que o cabeleireiro Alexandre Rank encontrou em uma plataforma de busca ativa o cadastro de uma menina de 4 anos acolhida em um abrigo no interior da Bahia. Após iniciar o processo de aproximação e ir até o local para conhecer a criança, ele descobriu que ela tinha outros 3 irmãos.
17: E aí quando eu cheguei lá, a minha filha mais nova veio correndo do nada assim e falou assim: pai, você veio. É uma sensação, não sei te explicar, mas era a sensação que eu tinha de que realmente ali eu tinha encontrado a minha filha, né? Só que até aí eu não sabia que eram vários irmãos, né? Nisso, nessas visitas de aproximação, eu fui conhecendo os irmãos. Foi uma coisa assim de realmente amor à primeira vista. E aí quando eu disse à minha advogada que eu decidi que eu queria trazer os 4, ela me disse: ô Alex, pelo amor de Deus, pensa direitinho, tem que dar educação, você tem que dar moral, você tem que dar princípio. E aí eu falei com ela: olha, ou eu trago todos os 4 ou eu não vou trazer nenhum mais.
1: A adoção tardia envolve desafios tanto para as crianças quanto para as famílias que adotam. Muitas vezes os menores já passaram por situações de abandono, violência ou rompimento de vínculos, o que exige tempo e construção de confiança. A juíza da Infância, Juventude e Família, Adida Alves dos Santos, explica que o processo de adoção busca garantir segurança e estabilidade para todos os envolvidos.
18: As visitas são necessárias para a construção do vínculo, verificando-se que a relação entre pretendentes e crianças ou adolescentes tem sido benéfica, inicia-se o estágio de convivência e acompanhamento, que pode durar até 180 dias. Após esse período, os pretendentes têm até 15 dias para propor a ação de adoção.
1: Alexandre Rank conta que a adaptação não foi fácil.
17: Eu tive muito problema com um dos meus filhos pelo abandono que já tinha, né? E aí eles preferem rejeitar do que ser rejeitado novamente. Até que com muito custo, toda vez que ele dizia não gosto, dizia: olha, eu te amo, você não gosta de mim, mas eu te amo. Meu amor é tão grande que dá pra dividir pra nós dois. E aí ele viu que realmente eu não ia desistir dele como pai, né? E aí depois eu tive outros problemas com preconceito, porque a adoção é muito difícil no Brasil, porque a minha adoção é interracial, né? Os meus filhos são negros, eu sou loira, do olho verde. Por eu ser um pai solo, é um pai gay, enfim, tem um monte de preconceito.
1: Hoje, Alexandre diz que a paternidade transformou a vida dele. Passou a entender a adoção como um encontro de afetos e aprendizagens.
17: A melhor coisa que eu fiz na minha vida foi ter escolhido crianças grandes. Eu recebi até um prêmio em Brasília por adoção tardia, porque crianças, a partir de 3 anos, ninguém quer mais. Hoje, vendo a progressão que a coisa tomou, para quem chegou sem saber ler, escrever, meus filhos sendo elogiados pela educação, pelo respeito, isso aí não tem preço, né?
1: Da Rádio Educadora de Salvador, Rafael Lopes.
19: A falta de planejamento e as dívidas dos brasileiros têm um custo emocional alto, com 50% das famílias afirmando que o dinheiro é motivo de estresse. A informação consta no relatório mais recente do Banco Central sobre cidadania financeira de 2025. Essa condição afeta a saúde, a produtividade no trabalho, reduz a poupança e torna o crédito mais caro, segundo o estudo do próprio BC e o consultor financeiro Rogério Olegário. A solução, de acordo com o especialista, passa por uma mudança de cultura. Por isso, educar financeiramente a população desde cedo é fundamental.
20: A educação financeira deve ser contínua e iniciada desde a primeira infância. Ela envolve exemplos de honestidade, paciência, capacidade de espera, colaboração e organização da vida como um todo. Um ponto importante é ajudar a desenvolver o senso de saciedade, o senso de limites, sem excessos. A criança precisa aprender que nem sempre é necessário querer ou desejar tudo para ser feliz.
19: Deixar a criança resolver problemas do seu mundo dentro das suas possibilidades também ajuda a desenvolver autonomia, criatividade e capacidade de decisão. O consultor Rogério Olegário dá ainda um conselho importante para os pais.
20: O exemplo dos pais é decisivo. As palavras convencem, mas os exemplos arrastam. Por isso, também recomendo que os pais busquem conhecimento e informação para que possam ensinar melhor os filhos pelo exemplo, principalmente.
19: Já as escolas podem completar o trabalho dos pais abordando temas como empreendedorismo, colaboração, trabalho em equipe e cidadania. Na avaliação do Banco Central, a educação financeira gera ganhos para o país e para as famílias, como afirmou o consultor financeiro Rogério Olegário.
20: Na família, mais poupança, mais tranquilidade financeira, melhor capacidade de lidar com emergências e maior facilidade para construir patrimônio. Já na sociedade, a educação financeira contribui para o aumento da produtividade, para a formação de uma cultura de poupança e para atitudes mais responsáveis em relação ao consumo e ao próprio trabalho. Já para o país, a educação financeira se traduz numa economia mais forte, um crédito mais barato, as taxas de juros vão baixar, maior capacidade de poupança e investimento, além de menor pressão sobre o Estado, porque as pessoas educadas financeiramente vão depender menos do Estado.
19: Na próxima matéria da série Educação Financeira, você vai conhecer o método dos três baldes que o brasiliense Rodrigo Paiva usa com os filhos para ensiná-los a lidar com o dinheiro. Um assunto que tem tudo a ver com a 13ª Semana Nacional de Educação Financeira, que segue até 24 de maio. Este ano, o tema aborda a prosperidade do cidadão por meio do conhecimento sobre finanças. No site do Banco Central, por exemplo, existem conteúdos sobre ensino financeiro, inclusive para crianças e adolescentes, e dicas de como sair do sufoco e de como investir. Lá você também encontra cursos gratuitos sobre gestão de finanças pessoais, educação financeira nas escolas, além de séries de vídeos e cartilhas. Basta digitar bcb.gov.br/cidadania-financeira. Da Rádio Nacional em Brasília, Oussama El Ghauri.
2: A van branca usada para entregas e que atropelou e matou a jovem de 20 anos, Mariana Tanaka Abdul Haq, filha de diplomatas brasileiros, está sendo periciada. O trabalho é para confirmar ou não a versão dada pelo motorista de que houve falha mecânica e, por isso, não conseguiu parar o veículo. O acidente no último sábado aconteceu em Ipanema, na zona sul da cidade do Rio de Janeiro. O motorista trafegava pela Visconde de Pirajá, uma das principais ruas do bairro, quando invadiu a calçada, derrubou um poste de sinalização e atropelou Mariana, a mãe dela e mais um homem. Os dois tiveram ferimentos leves, mas Mariana não resistiu e morreu no dia seguinte. Inicialmente, o condutor da van contou que perdeu o controle após desviar de um ciclista, que não aparece nas imagens das câmeras do local do acidente. Depois, em depoimento na delegacia, alegou problemas mecânicos. Disse que a direção da van travou e não conseguiu frear. O teste de alcoolemia deu negativo e ele foi liberado. Mariana havia se mudado para o Rio há poucos dias. Segundo o pai, era a realização de um sonho morar na cidade. O corpo da jovem será enterrado nesta quinta-feira em São Paulo. Nas redes sociais, o presidente Luiz Inácio Lula da Silva lamentou a morte de Mariana e disse ter ligado para o pai dela, o embaixador Ibrahim Abdul Neto, para expressar sua solidariedade. Lula escreveu ainda que, como pai, não conseguia imaginar angústia maior do que ver partir uma filha amada. Da Rádio Nacional no Rio de Janeiro, Cristiane Ribeiro.
21: O Ministério dos Transportes criou o Centro Nacional de Estudos de Sinistros de Trânsito. O objetivo é, a partir da análise dos acidentes, identificar fatores de risco e propor medidas para aumento da segurança nas rodovias brasileiras, para reduzir mortes e lesões. Segundo o Ministério, o modelo é inspirado no CENIPA, Centro de Investigação e Prevenção de Acidentes Aeronáuticos. A nova unidade será composta por equipe técnica multidisciplinar, com especialistas em segurança viária, perícia, engenharia veicular e infraestrutura viária, entre outras áreas. A análise dos casos vai levar em conta fatores humanos, viários, veiculares e ambientais. E a preocupação se justifica. Só em 2024, o Brasil registrou mais de 37 mil mortes no trânsito. De acordo com o DataSUS, o Departamento de Informática do Sistema Único de Saúde, a Polícia Rodoviária Federal e a Secretaria Nacional de Trânsito. Além do impacto na segurança das rodovias, os acidentes também ocasionam consequências econômicas e sociais. Entre 2012 e 2024, houve um aumento de 49% nas internações relacionadas a essas ocorrências, segundo dados do Ministério da Saúde e da Organização Pan-Americana da Saúde. Estimativas do Banco Mundial apontam que os custos associados às ocorrências chegam a 310 bilhões de reais por ano no país, o equivalente a cerca de 4% do PIB, Produto Interno Bruto Nacional. Da Rádio Nacional no Rio de Janeiro, Priscila Terezo.
2: O Brasil atingiu em 2024 o menor patamar de bebês que não foram registrados no período em que a lei determina, de até 1 ano e 90 dias após o parto. A taxa de subregistro de nascimento ficou em 0,95%, a menor da série histórica da pesquisa Estimativas de Subregistro de Nascimentos e Óbitos, iniciada em 2015. O levantamento feito pelo IBGE alcançou naquele ano 4,21%. De acordo com os novos dados divulgados nesta quarta-feira, em 2024 foram feitos quase 2.370.000 registros nos cartórios civis. Neste mesmo ano, cerca de 22.900 crianças ficaram sem identidade legal, com efeito direto na falta de acesso a serviços básicos essenciais, como saúde, educação e programas sociais. O índice de subregistro apresenta tendência de queda desde 2015, com exceção de 2020, ano da eclosão da pandemia de Covid-19, quando a sociedade enfrentou medidas de isolamento social e controle sanitário. Para Jailson Nogueira Assis, um dos responsáveis pela pesquisa, a queda pode ser explicada por um conjunto de ações, como campanhas do governo federal e a lei que leva cartórios a locais próximos da população.
4: Tais como a instalação de unidades interligadas de registro civil em maternidades e hospitais também. Ou seja, logo após o parto, né, o pai já pode providenciar o registro de nascimento dentro do hospital ou da maternidade. Então isso é um fator que vem propiciando essa queda. Também outras medidas, como a gratuidade na emissão de certidões de nascimento, realização de mutirões de regularização para documentos e também uma integração de sistemas informatizados entre cartórios e estabelecimentos de saúde.
2: O subregistro, ainda com base na pesquisa, foi mais comum no caso de jovens mães, principalmente aquelas menores de 15 anos, com taxa de 6,10%. Entre as regiões, o maior percentual de subregistro de nascimentos, de 3,53%, foi no norte do país, devido à dificuldade de acesso aos cartórios, enquanto o menor, de 0,25%, ficou na região sul. Sobre a subnotificação de mortes, em 2024, a taxa alcançou 3,40%, a terceira menor da série histórica. Já a maior, de 10,80%, foi verificada entre as crianças com menos de 1 ano de idade. Novamente, o norte do país ficou na frente, com taxa de 11,36%. E o sudeste teve a menor, 0,76%. Para José Eduardo Trindade, também responsável pela pesquisa, esses dados apontam o desinteresse das famílias em registrar os óbitos, principalmente devido a longas distâncias.
5: Uma das principais é porque essa criança ela não vai deixar uma herança, ela não vai deixar nenhuma coisa de valor. Então, principalmente, acredita-se que em regiões mais remotas, acaba que a própria família acaba enterrando, às vezes, no quintal a criança e não fazendo a notificação, não fazendo o registro civil. Então, isso é péssimo para as estatísticas, né? E precisa realmente a gente ter, às vezes, como teve em campanhas passadas no Ministério da Saúde, busca ativa, para conseguir entender a magnitude dessa subnotificação.
2: No Brasil, a emissão da primeira via das certidões de nascimento e de óbito é gratuita, o que deveria estimular esses registros. Da Rádio Nacional no Rio de Janeiro, Cristiane Ribeiro.
21: 9 em cada 10 moradores de comunidades fluminenses reprovam operações policiais com confronto armado. E quase a totalidade das pessoas que vivem nos complexos do Alemão e da Penha, no conjunto de favelas da Maré e na Rocinha, afirmam que essas ações não ajudam no aumento da segurança das famílias. As informações fazem parte de um levantamento inédito divulgado nesta quarta-feira, realizado por 6 organizações da sociedade civil. A pesquisa Por que moradores de favelas aprovam ou reprovam operações policiais com confronto armado ouviu mais de 4 mil pessoas de forma presencial nos territórios. O objetivo do estudo é lançar luz sobre a vivência e a opinião dos principais atingidos pelo modelo atual de operação policial, centrado no enfrentamento bélico, a partir das percepções e dos sentimentos dos moradores, além dos desejos de mudanças. Para o vice-presidente do Instituto Papo Reto, uma das organizações participantes da pesquisa, Tainan de Medeiros, esses indicadores não são novidade para moradores de favelas, pois eles têm a vida diretamente afetada por operações policiais.
3: Quando o morador de favela está tendo a sua casa e está se preparando para ir para o trabalho com uma operação, ele precisa se repensar o seu dia inteiro. Ele precisa justificar para o patrão por que ele não vai, impedir que o filho dele vá para a escola, se organizar para ficar com o filho dele dentro de casa, se organizar para não ir fazer compras no mercado, porque o seu direito de ir e vir ele é todo cerceado. E a gente percebeu isso na pesquisa. É de longe o maior medo do morador de favela é ter o seu direito de ir e vir afetado.
21: Outros medos relatados por moradores são o de ter a casa invadida e o de ser baleado, lista Tainan. Ele explica que a pesquisa usou as metodologias quanti e qualitativas e durante os grupos focais, algumas frases de insatisfação apareceram de forma mais incisiva. Foram enunciados como: a vida para quando tem operação e o morador paga uma conta que não é dele. O vice-presidente do Instituto Papo Reto reforça a importância de se ouvir quem vive nas favelas.
3: E surpreende que essas frases e esses números eles aparecem, inclusive, na população que concorda com as operações policiais. Você vai ouvir essas populações, eles falam: olha, eu concordo com a operação policial, mas a polícia comete excesso. Eu concordo com a operação policial, mas não me sinto mais seguro. Eu concordo com a operação policial, mas isso não traz segurança para a comunidade. Ou seja, não basta entender se a pessoa concorda ou não concorda. É importante ouvi-la mais. A favela ela precisa ser ouvida, não é? A favela não é só um número, a favela é mais do que um número.
21: O resultado da pesquisa alerta para a discussão de alternativas de segurança pública que não se resumam a conflitos e confrontos violentos e que as soluções passem pelo processo de escuta da população afetada. O levantamento foi realizado pelas organizações Fala Roça, Frente Penha, Instituto Papo Reto, Instituto Raízes em Movimento, Redes da Maré e a Rocinha Resiste, que tem atuação direta nos territórios pesquisados. Da Rádio Nacional no Rio de Janeiro, Priscila Terezo.
6: O ministro da Previdência, Valnei Queiroz, criticou a proposta de parlamentares da oposição de zerar a contribuição patronal para o INSS na discussão do fim da escala 6x1. Ele participou nesta quarta-feira do programa Bom Dia Ministro da EBC. O ministro lembrou que a Previdência paga mais de 1,1 trilhão de reais por ano em benefícios.
22: Qualquer mudança que seja negociada pelo Congresso para enxugar, para diminuir o financiamento da Previdência Social, a gente tem que ter cuidado com o impacto para a gente não inviabilizar essa Previdência. Porque, veja, são 77 milhões de pessoas que hoje contribuem para um dia se aposentar. São 118 milhões de pessoas que são amparadas hoje pela Previdência Social. Na área rural, 90% das pessoas com mais de 60 anos estão protegidas pela Previdência Social.
6: Valnei Queiroz ainda se posicionou contra uma nova reforma da Previdência que aumente contribuição ou tempo para aposentadoria.
22: Nós estamos desafiados, a nossa inteligência do país para construir uma previdência que não precise piorar a situação para o trabalhador e para a trabalhadora, que a gente possa melhorar os mecanismos, fazer gatilhos inteligentes que possam garantir a longevidade do sistema sem fazer com que o trabalhador precise trabalhar até morrer para poder se aposentar.
6: Sobre a fila do INSS, atualmente em cerca de 2,5 milhões de pessoas, o ministro afirmou que o acúmulo é resultado de processos que estão aguardando documentos, falta de peritos e do grande volume de novos pedidos que chegam todo mês, 1,3 milhão. O objetivo é que a fila fique abaixo dos 1,3 milhão.
22: Ou seja, 1,3 milhão é só o fluxo do mês, não tem ninguém esperando, e abaixo dos 45 dias. Eu estou querendo zerar essa fila até o final desse ano.
6: Entre as ações citadas para reduzir a fila, a realização de mutirões e teleperícias e a contratação de 500 peritos e 300 assistentes sociais. Da Rádio Nacional em Brasília, Gabriel Brum.
23: A Fundação Cultural Palmares leva a São Paulo a primeira edição do Festival Aquaba, evento que acontece entre os dias 22 e 28 de maio e pretende fortalecer as relações entre o Brasil e as nações africanas, além de promover debates sobre a diáspora africana. A palavra Aquaba é inspirada na cultura ancestral Akan e significa bem-vindo. E segundo o presidente da Fundação Palmares, João Jorge Santos Rodrigues, Essa saudação explica o objetivo do festival.
7: É uma oportunidade incrível do Brasil, dos países africanos, se aproximarem, se conhecerem, discutirem e tratar de assuntos contemporâneos. Essa ação em São Paulo visa aproximar a sociedade paulistana e a cultura afro, a presença da tecnologia africana em dois países africanos.
23: A ideia é consolidar o Acuaba como plataforma de conexão entre territórios historicamente ligados e ampliar as redes de cooperação cultural, acadêmica e institucional. Para isso, o evento contará com a participação de artistas, intelectuais, pesquisadores, lideranças e representantes de diferentes territórios afrodiaspóricos. Na programação, que é gratuita, estão previstas apresentações artísticas, mostras de cinema negro e rodas de conversa. Além disso, feiras de empreendedorismo para valorizar a economia criativa afrodiaspórica. Para João Jorge Santos, o evento é um dos mais importantes sobre a relação Brasil-África no ano, ainda mais por ser realizado em São Paulo, que é considerado um dos maiores polos culturais da América Latina.
7: Ou seja, uma cidade com quase 5 milhões de pessoas negras, uma grande cidade da cultura africana no mundo, vai receber o evento para refletir e comemorar o Dia da África, 25 de maio, data dedicada a celebrar a herança africana, a civilização africana. Esperamos que tenhamos a alegria de realizar isso no grande nível e de grande porte, porque é um presente da Fundação Cultural Palmares para a cidade de São Paulo, para o estado de São Paulo.
23: A abertura e o encerramento do evento acontecem no Museu Afro-Brasil Emanuel Araújo, mas as atividades previstas na programação serão desenvolvidas no Centro Cultural São Paulo. Para mais informações, acesse as redes sociais da Fundação Cultural Palmares. Sob supervisão de Samia Mendes, da Rádio Nacional do Rio de Janeiro, João Barbosa.
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9: Guarapuava está ampliando a oportunidade para micro e pequenos empreendedores participarem de compras públicas e fornecerem produtos e serviços ao município. Segundo a administração municipal, a proposta inclui capacitações, orientação sobre processos licitatórios e incentivo à participação de empresas locais em contratos públicos. A medida também pretende facilitar o acesso dos pequenos negócios às compras da prefeitura e estimular geração de renda e empregos na cidade. E viajantes que vão acompanhar a Copa do Mundo de 2026 em países com registros recentes de sarampo devem conferir a carteira de vacinação antes do embarque e atualizarem as doses se necessário. O sarampo é altamente contagioso e voltou a preocupar autoridades de saúde em vários países. A recomendação é que adultos tenham pelo menos duas doses da vacina e crianças estejam com o calendário vacinal completo antes das viagens internacionais. Forte abraço para você, uma ótima segunda-feira e até amanhã. De Curitiba, Mauro Conte, com informações da Rede AERP.
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10: Nos dias 28 e 29 de maio, o Tribunal de Contas do Estado realizará em Foz do Iguaçu o evento Proleges, Governança e Desempenho nas Câmaras Municipais. O objetivo é demonstrar como funciona a iniciativa do TCE, voltada à análise da governança e do desempenho das câmaras municipais, especialmente no tocante à prestação de contas anual. As inscrições são gratuitas. Elas estão disponíveis no portal da Escola de Gestão Pública. O endereço é www.tce.pr.gov.br. Omar Nasser, do Tribunal de Contas do Estado do Paraná. O Tribunal de Contas do Estado quer evitar que obras sejam realizadas em duplicidade na rodovia PR-445 entre os distritos de Lerroville e Taquaruna, em Londrina. Para tanto, o TCE determinou à Secretaria de Estado da Infraestrutura e Logística que encaminhe informações sobre as obras de reforço estrutural nas pontes. A mesma determinação vale para o Departamento de Estradas de Rodagem. O prazo para o envio das informações é de 30 dias. O período passa a contar a partir de 13 de abril, data do trânsito em julgado da decisão. Omar Nasser, do Tribunal de Contas do Estado do Paraná.
11: O governo do Paraná já entregou 28 novas escolas estaduais em 23 municípios desde 2019 e mantém outras 16 unidades em construção em diferentes regiões do estado. Os investimentos fazem parte de um amplo programa de modernização da infraestrutura da rede estadual de ensino, voltado à ampliação de vagas, melhoria das condições de aprendizagem e atendimento ao crescimento das cidades. As unidades entregues incluem colégios regulares, agrícolas e escolas em tempo integral. Segundo a Secretaria de Estado da Educação, os investimentos nas escolas já inauguradas somam 272 milhões de reais. As novas unidades em construção recebem aporte superior a 390 milhões de reais, com obras coordenadas pelo Fundepar. O secretário estadual da Educação, Rony Miranda, afirma que os investimentos refletem um processo contínuo de transformação da rede pública estadual.
12: Só esse ano, de janeiro a março, 5 escolas novas. Tudo isso para ter o de melhor. Se o Paraná tem a melhor educação do Brasil, também temos que ofertar as melhores estruturas. É dessa forma, respeitando, valorizando a educação, que a gente constrói a melhor educação do Brasil.
11: Além das novas escolas, o Paraná também intensificou obras de reformas e ampliações nas unidades já existentes. Desde 2019, foram firmados mais de 1000 contratos de melhorias em escolas estaduais, incluindo ampliações, reformas estruturais e modernização de espaços pedagógicos. Outro destaque é o programa Escola Mais Bonita, com recursos diretamente para manutenção e melhorias das unidades escolares. Somados, os investimentos em infraestrutura escolar ultrapassam 2 bilhões de reais em todo o estado. Repórter Flávia Consoli. A Secretaria de Estado da Saúde do Paraná encerrou a quinta oficina do projeto de federalização da Rede Nacional de Dados em Saúde, a RNDS. O encontro reuniu representantes de secretarias estaduais e gestores de saúde de várias regiões do Brasil para discutir estratégias de integração, comunicação e uso inteligente de dados no sistema público de saúde. Durante 3 dias, os participantes debateram formas de transformar as informações da plataforma nacional em ferramentas mais eficientes para a gestão dos serviços e para o atendimento direto da população. A oficina também avançou na construção de planos de trabalho que deverão ser implementados pelos estados nos próximos meses. Segundo a líder da Frente de Federalização do Ministério da Saúde,
13: a quinta oficina do projeto da Rede Nacional de Dados em Saúde, tivemos a oportunidade pela Secretaria de Estado da Saúde Paraná, apresentar a nossa plataforma Paraná Saúde Digital para integrante da equipe técnica do Departamento Programa Nacional de Imunizações e também para a representação do DataSUS que participaram do evento. Uma oportunidade única, bem aproveitada pela nossa equipe, para que o Ministério da Saúde, as suas áreas técnicas e muito especialmente o PNI entenda os avanços que estamos tendo no Paraná em relação à saúde digital.
11: Silmara Vieira, o trabalho desenvolvido pelos estados durante o encontro contribui para fortalecer o avanço da saúde digital no país. O projeto de federalização da RNDS envolve 4 áreas principais: institucional, governança, informação e informática, além da comunicação. A proposta é ampliar a integração de dados entre estados e municípios, facilitando o acesso a informações e melhorando a tomada de decisões dentro do sistema público de saúde. A próxima etapa do cronograma prevê novos encontros presenciais para consolidação dos planos estaduais. O encerramento do processo vai acontecer em Brasília, com a validação das propostas que serão colocadas em prática em todo o país. Repórter Flávia Consoli.
15: Serviços. Quem passar hoje pelo Aeroporto Internacional Afonso Pena em São José dos Pinhais terá a oportunidade de cuidar da saúde e ainda aprender técnicas de primeiros socorros. O terminal promove uma campanha gratuita de vacinação contra a gripe, sarampo e febre amarela em parceria com a Anvisa, das 9:30 da manhã às 16:30 no primeiro andar.
0: Basta apresentar documento com foto, CPF e, se possível, a carteira de vacinação. Além disso, das 9 da manhã às 8 da noite, a Faculdade Pequeno Príncipe realiza uma atividade educativa sobre primeiros socorros no segundo piso do aeroporto, com orientações práticas e simulações de situações de emergência, como engasgos e paradas cardiorrespiratórias. Segundo o gerente do terminal, Eden Pisani Júnior, a ação reforça o compromisso do aeroporto com a conscientização sobre saúde e prevenção. Começa nesta semana a edição 2026 do concurso Redação Paraná Nota 10, Agrinho, que mobiliza estudantes da rede estadual em torno da leitura, da escrita e da sustentabilidade do agronegócio. Com o tema Agro Forte, Futuro Sustentável, Equilíbrio entre Produção e Meio Ambiente, os alunos têm até 30 de junho para enviar os textos pela plataforma Redação Paraná, com apoio dos professores. Os gêneros variam conforme a etapa escolar e uma das novidades é o uso de inteligência artificial para correção imediata

0: Perigos envolvendo crianças e adolescentes em jogos online e redes sociais. A orientação é que pais acompanhem o conteúdo acessado pelos filhos, conversem sobre segurança digital e observem mudanças de comportamento e contatos suspeitos pela internet. Em caso de suspeita ou de confirmação de violência, a PCPR orienta que a denúncia seja feita imediatamente. O registro do boletim de ocorrência pode ser realizado em qualquer delegacia de polícia ou diretamente nas unidades do Nucria. Também é possível denunciar pelos telefones 197 da Polícia Civil do Paraná e 181 do Disque Denúncia de forma anônima. 11 municípios paranaenses vão receber obras de infraestrutura urbana e de mobilidade com investimentos que somam mais de 385 milhões de reais. Os recursos serão aplicados em pavimentação, duplicações, contenção de enchentes, iluminação e melhorias viárias. Entre as cidades contempladas estão Curitiba, Londrina, Maringá, Cascavel e Ponta Grossa. As obras têm foco em mobilidade, segurança e desenvolvimento urbano. Repórter Flávia Consoli.
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bom dia, ótima quinta-feira para você que me acompanha aqui nas ondas sonoras da Mundo Livre FM. Sou Silvia Sprenger chegando para trazer muito som bacana para você, hein? Abro os trabalhos com Cardigans.

0: livre, sua atitude sonora, Depeche Mode, Enjoy the Silence, e ainda Beatles com Help. Nosso Mundo Livre Flow tá chegando, hein? São 10 sons na sequência. E abra essa edição de hoje trazendo Nirvana. Já, já, não sai daí.
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0: isso, atitude sonora, Bob Dylan, Blowing in the Wind. E seguimos aqui no Flow agora com Kiss.
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0: Mundo Livre, sua atitude sonora. Ray Charles por aqui com Hit The Road, Jack. E ainda Green Day, Welcome to Paradise. Esse foi nosso Mundo Livre Flow, primeira edição aí dessa quinta-feira, que entregou pra você aí 10 sons na sequência. Não vá perder as demais edições espalhadas aí na programação, tá bom? Ah, e vê se não perde também o Mundo News, né? Esse já chega depois de um rápido intervalo com música boa e informação na medida certa. Bom dia!
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0: Salve, salve, galera da Mundo! Ótima manhã aí pra você que começa o dia ligado, ligada, sintonizada aqui na programação de Atitude. E aí, tá tudo certo com você? Espero que sim, tá? Muito prazer. Eu sou Rosana Baio e chego a partir de agora pra te fazer companhia nesta manhã de quinta-feira, hoje dia 21 de maio de 2026. Estamos vivendo aí pleno outono brasileiro, marcando agora 12 graus na cidade de Canção. E logo mais, claro que eu trago pra vocês a previsão do tempo completa. Ainda teremos também enquete, notícias e principalmente muita música. Bom, nesta edição do Mundo News eu vou te contar que as licitações para duplicação e manutenção do contorno sul aqui de Maringá passam já dos R$456 milhões. Vamos falar também que Maringá está entre as cidades com maior qualidade de vida do Brasil também este ano. E também vamos falar sobre o avanço do Pix. Parece que, após isso, o Banco Central confirmou mesmo o fim das notas de dinheiro da primeira família do real. Isso e muito mais eu te conto hoje por aqui no Mundo News, tá? E óbvio que eu conto com você para que juntos a gente comece muito bem mais uma edição desse programa. Para isso, você já pode começar enviando seu alô, sua mensagem, compartilhando a sua foto, me conta o que você tá fazendo. Ah, já faz também a sua sugestão musical. Tudo isso interagindo com a gente pelo nosso WhatsApp, que é o seu velho conhecido, né? Que é o 991442925, combinado? Então tá bom, tô te esperando, tá? E para hoje? Bom, para hoje eu te digo o seguinte: a vida não vai esperar você colocar tudo em ordem, não. Então respira fundo, pega sua garrafinha de água e vá logo em busca do que você quer agora. 7:01. Excelente manhã de quinta-feira para você, viu? O Mundo News tá no ar.

0: Mundo Livre FM, sua atitude sonora. O som do Foo Fighters com My Hero. Antes, Hello também, Man at Work com It's a Mistake. O som do Coldplay com Yellow. E comecei muito bem com o som delicinha de Sixpence None the Richer com Kiss Me. São 7 horas e 17 minutos. Já quero desejar para você uma excelente manhã de quinta-feira, para você que começa o dia ligado, ligada, sintonizada aqui na programação da Mundo Livre. Vamos já saber, né, minha gente, como é que fica a previsão do tempo para hoje, segundo o CIMEPAR? Bom, nesta quinta-feira o cenário pouco muda sobre o nosso estado. A circulação dos ventos vindos do oceano favorece maior cobertura de nuvens e possibilidade de garoa ocasional pela manhã. No interior do estado, o predomínio da massa de ar frio mantém o tempo estável, com manhã de temperaturas baixas e tarde de temperaturas amenas. Aqui para Maringá, a quinta começa com nevoeiro e abertura de sol. Muitas nuvens durante a noite. A máxima prevista para hoje aí é de 23 graus. 7 horas e 18 minutos. Deixa eu mandar um abração aqui pra galera que já começa aí, né, o dia ligado, ligada aqui no mundo. Quero mandar um abração pro Ed, que tá me levando de carona lá em Paissandu. Abraço pra galera de Paissandu na sintonia. O Ítalo e a Larissa, que também estão começando amanhã comigo. Valeu, queridos. Abração aqui também pro Wanderson, que tá começando amanhã com a gente. A Jennifer também por aqui. A Alessandra Fava, que já tá na academia, né? Já lá malhando, ó. E curtindo o mundo. Que maravilha. Galerinha do bem, né? Já começando aí o dia com a gente aqui no Mundo News, que legal. Bora lá pro nosso tema da enquete de hoje. Bom, hoje nós vamos falar sobre grupos de WhatsApp. É, até porque todo grupo de WhatsApp tem uma personalidade própria, não é? E normalmente ele começa pelo nome. É, tem grupo de família, tem grupo de futebol, do trabalho, dos amigos da faculdade, e alguns são sinceros demais. Bom, eu tenho um grupo com mais duas amigas que chamava As Meninas Superpoderosas. E agora a gente mudou o nome do grupo. Agora chama As Meninas Superocupadas. Porque pra marcar um rolê, Deus sabe o parto que é. Inclusive, deixa eu mandar um abraço pra elas, né? A Gi e a Dani, minhas queridas. Saiu um rolê, inclusive, aí no último final de semana. Mas, gente, que demora. Então, nós somos As Meninas Superocupadas. E aproveitando esse papo aí, eu quero que você me conte. Qual o nome mais criativo, mais engraçado, ou até mesmo sem noção, que você tem de um grupo aí no WhatsApp que você participa? Conta aí pra gente, vai no 991442925. É claro que, além de você mandar sua mensagem, né, interagir aqui com a gente, automaticamente você coloca o seu nome na cumbuca para concorrer ao presente. E hoje eu tô aqui, ó, com voucher de R$150, presente da Mundo Livre e lá dos nossos parceiros do Dom Du Bar, da Avenida das Palmeiras. 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Então bora lá começar a nossa manhã? Então vai, manda sua mensagem, seu alô, seu bom dia, sua sugestão musical e já chega chegando respondendo a enquete. Vamos falar hoje sobre grupos de WhatsApp. Qual o nome mais criativo, engraçado ou sem noção aí de um grupo de WhatsApp que você participa? Quero saber.
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2: A Toyota está cheia de carros elétricos para vender para o mundo e no mercado chinês ela já tem praticamente mais de 10 variações de modelos e versões. Eu sou Matheus Afonso, da Electric RBR, e esse é um comentário curioso, porque se você acompanha carro, deve saber que a Toyota é uma das marcas que não focou tanto em carro elétrico na sua história. Só que como o mercado chinês compra muito carro elétrico e é hoje o maior mercado de carros do mundo, ela tem vários modelos por lá, em que rapidamente tem modelos chamados BZ3, BZ4, BZ5, BZ7, alguns sedãs, outros SUVs, outros carros minivans e que ela poderia vender para o mundo todo. O curioso é que muitos desses carros compartilham baterias chinesas, têm tecnologias chinesas e são carros até para um estilo de visual que os chineses gostam. Por quê? Para conseguir vender por lá. E o curioso é que também fora da China ela vende poucos desses modelos, como o BZ4, porque ela entende que é mais difícil de competir. Só que no longo prazo, com mais procura e mais demanda, quem garante que ela não vai aumentar as vendas? 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

0: Livre FM, sua atitude sonora. Essa é de 1978, o grupo Bon I.M. com Rives of Babylon. Sabia que essa música é uma regravação? É, a música original foi gravada em 1970 por uma outra banda de reggae chamada aí The Melodians. São 7 horas e 36 minutos e você tá começando muito bem, né? A sua manhã aí de quinta-feira, claro, ouvindo aqui o Mundo News. Bom, prestes a terminar o prazo para a entrega do Imposto de Renda, a Receita Federal alerta que contribuintes não devem compartilhar a senha do gov.br com contadores na hora de declarar o imposto. A orientação é usar uma autorização específica dentro do sistema, garantindo mais segurança dos seus dados pessoais. Especialistas também reforçam que, em caso de suspeita de vazamento, a senha deve ser trocada imediatamente. O cuidado é importante porque golpes e fraudes digitais costumam aumentar durante o período da entrega de declaração do imposto de renda. 7h36 no Mundo News, hoje estamos falando aqui sobre grupos de WhatsApp. E aí, qual o nome mais criativo, mais engraçado, ou até mesmo sem noção que você tem aí de um grupo no WhatsApp que você participa? A Márcia diz que ela tem um grupo aí com algumas amigas que chama Rivotril. São três amigas, né? Então é Rivotril. A Karina diz que o grupo de WhatsApp, né, é mais errado que ela participa, chama Tirando o Pé da Jaca. O Ed diz que participa de um grupo de amigos chamado Sem Maldade, diz que é só resenha. O Robson diz que tem um grupo aí com os amigos que chama Vegas Beer. Ele falou, mas ultimamente, Rô, tá virando aí um Vegas Fit. A Cassiana mandou um maravilhoso aqui. Ela falou assim, eu tenho um grupo das minhas irmãs e dos sobrinhos que chama papapá, pipipi, popopó. Aí eu não aguentei, né? Eu falei assim, como assim, Cass? Que nome é esse? Aí ela mandou aqui, ó.
1: É tipo assim, ai, papapá, pipipi, papapó, sabe? Blá, blá, blá, blá, blá, blá.
0: Maravilhoso.
1: Porque só tem água nesse grupo.
0: Entendi, minha querida. Um beijo, viu? Obrigado pela companhia. A Dani falou que ela tem um grupo chamado Jantar de Gala, onde ela e os amigos combinam apenas rolês em barzinhos insalubres. Adorei também. Um abraço, Dani. E aí, você que tá começando amanhã, gente, com a gente aqui, né, no Mundo News. Conta aí, vai. Você também tem algum grupo com nome criativo, com nome engraçado? Então compartilha aí no 991442925. Não esquece de colocar o seu nome completo, que no final do programa tá valendo presente, tá? Enquanto você faz isso, tô indo pra um rápido break e já já tem mais música, não sai daí.
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0: mundo, Livre FM, sua atitude sonora. O som do Black Keys com Rolling For You. Antes ouvimos também Michael com Remember The Time. São 7 horas e 56 minutos e você tá começando muito bem, né? A sua manhã de quinta-feira, hoje dia 21 de maio. Muito bem informado, muito bem informada, ouvindo aí o Mundo News. Bom, e mesmo com o avanço do Pix e dos pagamentos digitais, o Banco Central reforça que não existe previsão para o fim do dinheiro de papel no Brasil. As cédulas continuam sendo consideradas importantes para parte da população, principalmente em regiões com menor acesso a serviços bancários. O que está acontecendo na prática é a retirada gradual das notas da chamada primeira família do real, emitidas entre 1994 e 2010, como as antigas cédulas de 2, 5, 10, 20, 50 e 100 reais. Quem ainda tem essas notas guardadas em casa, não precisa correr para trocar, tá? Elas continuam valendo normalmente e podem ser usadas em compras ou depósitos bancários. A diferença é que, quando entram no sistema bancário, elas acabam sendo recolhidas e substituídas por modelos mais modernos, com novos elementos de segurança e mais eficiência no processamento. Em alguns casos, dependendo da conservação e da raridade, notas antigas podem até despertar interesse em colecionadores.
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0: Oito horas e dois minutos, uma excelente manhã e de quinta-feira para você que sintoniza a programação da Mundo Livre, tudo bem? Eu sou Rosana Baio e sigo te fazendo companhia. Até às 9, você sabe, tem o Mundo News, o programa onde o planeta é notícia.

0: Mundo Livre FM, sua atitude sonora, Rush com Tom Sawyer, antes rolou também Rolling Stones com Paint in Black. São 8 horas e 15 minutos, vai mandando essa mensagem, vai interagindo com a gente, participando. Hoje estamos falando sobre grupo de WhatsApp. Qual o nome mais criativo, mais engraçado, mais bobão, mais sem noção de grupo de WhatsApp que você participa? A gente quer saber. 8 e 15 aqui no Mundo News. Bom, e o Paraná aparece em destaque no ranking das cidades com maior qualidade de vida no Brasil deste ano. Maringá ficou em 14º lugar no levantamento nacional, com 70,87 pontos em uma escala de 0 a 100. Outras duas cidades paranaenses também apareceram entre as 20 melhores do país. Curitiba ocupa hoje a 5ª posição no ranking, enquanto Cornélio Procópio aparece em 8º lugar. O estudo foi feito pelo Instituto Amazon e leva em conta indicadores como saúde, educação, segurança, saneamento e meio ambiente. Ao todo, foram analisados 5.570 municípios brasileiros com base em 57 indicadores sociais e ambientais. A cidade mais bem colocada do país foi Gavião Peixoto, no interior paulista. Já a última colocada foi Uiramutã, de Roraima. 8h16, e aí? Estamos falando sobre grupos criativos engraçados que temos no WhatsApp. Você também tem algum aí? Compartilha com a gente o nome dele. O Jaime mandou aqui maravilhoso. Diz que o grupo dele chama Temos Álcool em Comum. A Gislene, né, falou o seguinte. Ó, aqui, Rô, eu tenho um grupo feito há anos e anos na escola que eu trabalho. Chama Língua Preta. Ai, ai, ai. A Fernanda tava me falando que ela tem um grupo com 3 amigas de trabalho, que o nome do grupo era Ida ao Hospício. Ela falou assim, como a gente apelidou o serviço carinhosamente, Rosana. O Reginaldo tava me contando que ele participa de um grupo no WhatsApp que fala sobre tudo, inclusive da vida alheia. Ai, meu Deus. E o grupo chama Boca Maldita Sarandi. Ave Maria, Reginaldo. Um abraço. O Vitor me mandou um áudio aqui super legal. Vamos ouvir. E aí, bom dia, Vitor.
1: Bom dia.
0: Tudo bem?
1: Olha esse grupo meu aí, ó. Partiu, bom dia.
0: Partiu, bom
1: esse
0: dia.
1: Era um grupo pra gente fazer viagem, nossos amigos, né?
0: Uhum.
1: A última mensagem de bom dia foi na Páscoa. Eita, grupo animado da Pegasus.
0: Valeu, querido. Ele ainda completou aqui, falou assim, ó, de partiu não estamos partindo pra mais nada. O Rômulo falou o seguinte, ó, eu tenho um grupo com meus dois amigos de infância que tem o nome de União do Mal. Falei, nossa. Ele falou assim, mas ó, um é pai, outro é quase pastor e tem a minha pessoa que não mata nenhuma barata. Puro suco do mal. E o Guilherme tem um grupo maravilhoso aqui. Ele falou o seguinte, eu tenho um grupo só pra jogos de loteria, Rô. Como que chama? Vamos deixar de ser miserável. Maravilhoso. Um abraço, Guilherme. Bom, por que eu comecei esse papo hoje aqui com vocês, né? Bom, porque todo grupo de WhatsApp, de fato, tem uma personalidade única, né, gente? E normalmente ela começa pelo nome. Tem grupo de família, tem grupo do futebol, do trabalho, dos amigos da faculdade. E alguns deles são sinceros demais. Eu comecei esse papo com vocês contando que eu tenho um grupo com mais duas amigas que começou chamando Paraguai. Sim, porque é uma viagem que até hoje não saiu, mas a gente quer fazer. E aí depois eu mudei o grupo pra meninas super poderosas, já que a viagem não ia sair mesmo. E agora, finalmente, o grupo tem um nome pra chamar de dele, que é as meninas super ocupadas. Por quê? Porque pra marcar um rolê, Deus sabe o parto que é. Então, aproveitando esse papo hoje, eu tô perguntando pra você se você também tem algum nome aí de grupo criativo, engraçado ou sem noção pra compartilhar com a gente. Na hora de mandar sua mensagem, vê se não esquece de colocar o seu nome completo certinho, tá? Por quê? Porque sempre no final do programa tem presente e hoje eu tô aqui com voucher de R$150, presente da Mundo Livre e lá da galera do Dom Duba. Boa sorte.
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0: do Livre FM, sua atitude sonora. Daryl Hall com Jonate Mentor. Antes falou também Baraka Palmer com Another Way. São 8:37. Vai mandando a sua mensagem, vai interagindo com a gente e colocando o nome na cumbuca, tá? Que já eu tô liberando aqui vouchers de R$150 presentando a Mundo e lá dos nossos parceiros do Dom Duba. 8:37 no Mundo News. Bom, e duas licitações milionárias sobre o contorno sul de Maringá foram abertas pela Prefeitura e aparecem no Portal da Transparência. A principal prevê uma duplicação dos 12 quilômetros do anel viário Prefeito Sinclair Sambate, com um valor máximo de R$450 milhões. A abertura das propostas está marcada para a próxima terça-feira, dia 26. Já a segunda licitação, de até R$6,7 milhões, é para serviços de manutenção, como tapa-buracos, roçada e limpeza das canaletas. Neste caso, o pregão eletrônico acontece no dia 27 de maio. A Prefeitura informou que os dois processos tratam de serviços diferentes e independentes. Segundo o município, essa licitação de mais R$6 milhões funciona como um registro de preço, ou seja, o valor é apenas o teto estimado e não significa que todo o recurso será utilizado. Já a obra da duplicação do contorno sul será feita com recursos do governo do estado e deve acontecer por etapas, sem bloquear toda a via ao mesmo tempo. A prefeitura também explicou que, mesmo durante as obras, o contorno sul continuará recebendo manutenção e seguirá com o tráfego de veículos.
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0: Mundo Livre FM, sua atitude sonora, Chad Kroeger, no Hero. Antes rolou também aí o som dos Beatles com Come Together, Social Distortion e Queens of the Stone Age, encerrando muito bem o nosso Mundo News aqui, né, gente? Desta manhã de quinta-feira. Bom, e hoje a gente conversou aqui sobre grupos de WhatsApp. Um grupo melhor que o outro tá chegando, é verdade. Porque eu tava perguntando aí, qual que é o nome mais criativo, mais engraçado ou sem noção que você tem aí de grupos de WhatsApp? Eu particularmente não gosto muito de grupos, tá? Tenho poucos. Teria muito menos, mas fazer o quê? A gente tem que socializar, né? O André tá me contando aqui o seguinte, ó. O grupo da minha família, Rô, chama Manicômio, só pra você ter uma noção. O Matheus diz que atualmente ele não tá em grupos muito criativos, mas que o mais engraçado é Amigos da Onça. O Rodrigo diz que o grupo, ele tem um grupo aqui que chama Os Vadios. Ele falou, mas fica tranquilo, Rô, porque todo mundo é trabalhador. O Wellington diz que o grupo atual, de nome mais fora do comum que ele participa, é Quadrilha da Lama, que é do pessoal dos Bajas e Gaiolas aí de Trilha. Que legal! A Gabriela falou o seguinte, o meu grupo chama Realidade Nua e Crua. A gente criou esse grupo, Rô, 9 anos atrás, quando nós estávamos grávidas e temos até hoje. Somos 11 grandes amigas, 10 gestantes e uma enfermeira obstetra, né, que nos acompanhou na gestação. Inclusive, amanhã nós vamos tomar um café aqui em casa à tarde. Que legal, Gabi! Um abraço! A Camille falou o seguinte, bom, o meu grupo é Quem Somos Nós para Julgar? Só fofoquinha do bem. A Sônia diz que tem um grupo chamadas de amigas, né? Chamada Tudo Santa. Ai, ai, ai. Ela falou assim, como a gente mora longe uma das outras, né, Rua? É pra matar a saudade, pra fazer umas fofoquinhas de vez em quando. E o Marcelo aqui fecha as nossas participações dizendo que o grupo mais polêmico dele é Cuida da Sua Vida. Ele falou assim, inclusive lá tem uma integrante que faz exatamente o contrário, Rua. Um abraço, Marcelo. Muito obrigado pelo carinho de sempre, da companhia aí, viu, meu querido? Lembrando que todo mundo que manda mensagem automaticamente interage com a gente colocando o nome na cumbuca pra concorrer ao prêmio do dia, né? 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Aí, Edu! Só aguardar, tá, querido, que a nossa equipe vai entrar em contato com você, te passando maiores detalhes aí pra você retirar esse presente, tá bom? 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Beleza, minha gente? Bom, o Mundo News ficou hoje por aqui, certo? Mas volta amanhã, às 7 da manhã, com mais música, enquete, notícias e informações.
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6: Nove horas e quatro minutos, uma excelente manhã e de quinta-feira para você que sintoniza a programação da Mundo Livre, tudo bem? Eu sou Rosana Baio e sigo te fazendo companhia até às 11. Aumenta o volume pra gente curtir essa aqui do YouTube, Sunday Bloody Sunday.

0: Mundo Livre FM, sua atitude sonora. Prince com End of Cry. Antes falou também Pato Fu com Ando Meio Desligado.
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0: mundo, Livre FM, sutitude sonora, delícia de som do Bee Gees, Stay Alive, antes rolou também o Whitesnake e o som do Inimigos do Rei nessa sequência. 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Deixa eu mandar um abraço pra galera que tá na sintonia. Ó, o Pedro tá por aqui participando. Quero mandar um abração também pro Zé, que tá me acompanhando lá em Água Boa. Jaine, minha querida, também tá na sintonia. Um beijo. Quero mandar um alôzão também pro Gilter, que tá por aqui. O João, me ouvindo pelo site mundolivrefm.com.br. A Gabi, a Camille. Ô, maravilha. Tá todo mundo ouvindo a música.
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4: Fala pessoal, tudo bem? Vocês sabiam que o norte do Paraná tem uma relação muito profunda com o Reino Unido, não é mesmo? Afinal, a gente já falou aqui sobre o Lord Lovat, que foi o principal articulador para a fundação da Companhia de Terras Norte do Paraná. Ele era um Lord escocês. Mas talvez o que pouca gente saiba é que em 1931, o norte do Paraná recebeu a visita dos dois príncipes do Reino Unido, o príncipe de Gales, Edward III, e o seu irmão, George. Eles visitaram algumas regiões ali da área colonizada pela Companhia de Terras, em Cambará e também Cornélio Procópio. E a visita tem um fato muito curioso: eles estiveram aqui para salvar o norte do Paraná, porque pelo fato de ter tido uma superprodução cafeeira, o café acabou sendo proibido de ser plantado durante um período e aquilo acabaria com a economia do estado. A visita deles resultou numa visibilidade do interior do Paraná e, consequentemente, em uma autorização especial para que o Paraná e mais alguns estados do Brasil pudessem continuar a plantar café. E aquela articulação foi fruto do relacionamento de Lord Lovat. Se você quer saber mais sobre essa ou outras histórias de Maringá e do norte do Paraná, nos procure nas redes sociais, é no Maringá Histórica. A história em tudo que vemos. Um abraço e até a próxima.
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0: Mundo Livre FM, sua atitude sonora. Nirvana com Dumb. Antes rolou também Van Halen com Can't Stop and Loving You.
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5 minutos. Uma excelente manhã de quinta-feira para você que sintoniza a programação da Mundo Livre. Tudo bem? Do lado de cá é comigo, Rosana Baio, e sigo te fazendo companhia até às 11. Temperatura marcando agora 18 graus na Cidade Canção.

0: do Livre FM, sua atitude sonora, Spy vs Spy, com Clarity of Mind. Dance Hello também, o som do Black Sabbath com Changes. Vamos lá, dar um abraço na galera que tá no WhatsApp participando com a gente. Alô, Sérgio, pessoal da DS, um abraço, viu? Quero registrar um abraço especial também pro pessoal de Arapongas. O Brunão tá por lá, trabalhando, ouvindo o mundo. Valeu, querido. Por falar na galera que tá trabalhando, ouvindo o mundo, eu quero mandar um beijo super carinhoso pra Nicole, pra Valquíria, pro Milton, pra toda a galera da Jubilar Móveis lá em Marialva, também na sintonia. Valeu, gente! Quem mais tá participando aqui, ó? Brunão também tá por aqui. Quem? A Lu? É, a Lu Hortêncio também na sintonia. O Fábio, a Fer. Tá todo mundo ouvindo o mundo.
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0: Mundo Livre FM, sua atitude sonora, o som de Depeche Mode com Strange Love. Antes ouvimos também Harry Styles com As You Were.
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0: no Livre FM, sua atitude sonora, Cake com I Will Survive. Delícia essa versão, né? Antes ouvimos também James Young, o som do Capital e Beatles, encerrando muito bem a minha participação contigo nesta manhã de quinta-feira. Tô agradecendo sempre, né, o seu carinho, a sua audiência, todo mundo que manda mensagem, que interage com a gente, valeu de verdade, tá? Prazer. Eu sou Rosana Baio, tô indo nessa, mas a gente volta a se falar amanhã, de volta às 7 da manhã, nesse mesmo bate-canal, combinado? Eu vou, tá? Mas sempre deixo você em excelente companhia, porque tá chegando aí a programação da Rede Mundo Livre. Valeu, minha gente! Grande abraço!
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18: Olá, muito bom dia. Agora 11 horas e 2 minutos. Eu sou o Renan Zamilian, chegando para assumir a programação da Mundo e sigo na tua companhia até esse comecinho de tarde. Bora juntos? Eu abro meu horário de hoje com um som bem Britpop original, Oasis Don't Go Away.

0: Mundo Livre, sua atitude sonora. Fechando essa primeira sequência juntos dessa quinta-feira, você ouviu o lançamento dos Rolling Stones, In The Stars. E agora, por último, Papa Winnie, Roots and Boopsy, You're My Sunshine. Bonitinha demais essa música, né? Muito bem, tem um break rapidinho agora e daqui a pouco eu volto. E também vem comigo o Flow. Já se prepare para curtir os 10 sons diretos sem intervalo.
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0: Mundo Livre, você ouviu as primeiras dessa edição do Flow e quem abriu foi ninguém mais, ninguém menos do que o Xtreme com More Than Words, um clássico aí do rock mundial que completou 35 anos em 2026. Depois rolou também som da Lannis, You Oughta Know, Outkast, Hey Ya, delicinha de música, Skunk, Jack Tequila e fechando a primeira parte, os Red Hot Chili Peppers com Tell Me Baby, som lá de 2006 do incrível Stadium Arcadian. Bora seguir viagem pra parte 2, chegando agora com Guns N' Roses.
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0: Mundo Livre, sua rádio de atitude, fechando a minha edição do Flow, rolou só pedrada por aqui. Você curtiu Bon Jovi, It's My Life, antes Chris Cornell, You Know My Name, uma das maiores vozes aí do rock, indiscutivelmente. Também teve Jet, Are You Gonna Be My Girl, e o Linkin Park, Crawling, lá no comecinho. É isso aí, ainda hoje tem mais edições do Flow ao longo dessa quinta-feira, e agora a gente já se prepara pra quê? Pra almoçar, porque logo depois do break tem o à la carte chegando aqui na programação. Não vai perder, hein? Já corre e garante a sua mesa.
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1: Olá, seja muito bem-vindo ao A La Carte, uma ótima tarde de quinta-feira para você chegando agora ou já conectado aqui nas ondas da Mundo Livre. Eu sou o sous-chef Renan e as portas da casa já estão abertas. O nosso almoço sonoro está todo vapor na cozinha para entregar um menu saboroso, encorpado e daquele jeito que você já conhece. Para isso, a gente sempre serve em três partes. As nossas entradinhas, prato principal e fechamos com a sobremesa. Umas mais docinhas, outras nem tanto, mas todas super deliciosas. Enquanto você se acomoda aí na sua mesa e ajusta o volume, já vou dando início então aos nossos trabalhos de hoje. E como todo bom almoço, a gente começa leve com as entradinhas que chegam pra você com um bom gole gelado aí num dia quente. A primeira tem energia no refrão e os riffs que grudam na memória.

0: Mundo Livre, sua atitude sonora, entradinhas servidas aí. Você degustou uma mistura bem interessante de sabores nessa entradinha de hoje, né? De lá pra cá rolou Foo Fighters abrindo a sequência. Depois o nosso quitute brasileiro aí ao som do Biquíni Cavadão, Zé Ninguém. E o recheio extra de ironia e atualidade. Por fim, aquela que já se destaca, né? Na apresentação glamurosa. Tem um molho único fervido aí nos anos 80 e ocupa todas as mesas. Essa foi Madonna com Like a Virgin pra deixar todo mundo na expectativa do prato principal. E por falar nele, a cozinha já tá trabalhando pesado, então prepara o paladar, porque logo depois do break ele vem com tudo.
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0: Chef Renan, mesa 78, estava aqui degustando algumas bebidinhas e agora tô degustando essa refeição sonora. Valeu, Sandro, sempre presente aqui no Alacarte. A Ju Castro hoje foi de marmitinha sonora. Ela disse, bom dia, su chef Renan, mesa 13 apostos, levando o almoço pra viagem, saindo de Pinhais e indo pro centro da City. É isso aí, Ju, aproveite seu almoço sonoro, que tá valendo em qualquer lugar. E o Marcos disse, olá, Renan, tem lugar pra aniversariantes? Hoje é o meu dia e tô morrendo de fome auditiva. Um abraço. É isso aí, Marcos. Parabéns pra você. Feliz aniversário. Claro que tem. Fique à vontade. Você pode escolher a mesa que você quiser. E hoje não é só aniversário do Marcos, viu? É aniversário também da nossa queridíssima Flávia Rocha, locutora aqui da Mundo Livre, que já tá chegando aqui no estúdio pra tocar aí à tarde junto com você. Muito bem, pode tomar o seu arzinho, levanta para dar uma esticada enquanto a gente vai recolhendo tudo e já a gente volta para preparar a sobremesa de hoje logo depois do break, então não vai perder.
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0: 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O almoço de hoje deixou a mesa aquecida para sobremesas, né? Você curtiu uma sequência bem interessante, com propostas diferentes, todas igualmente prazerosas. Nosso time caprichou hoje nos mínimos detalhes. Abrindo os acordes finais, aí você curtiu o vocal inconfundível e os riffs fumegantes desde os anos 70 com Led Zeppelin, Black Dog, inclusive Robert Plant, que tá no Brasil aí, né? Para um braço de shows que vai apresentar aí o seu mais recente trabalho solo. Também rolou por aqui a banda que tá sempre experimentando novos sabores, Faith No More com Edge of the World, e ainda para encerrar a nossa experiência de hoje, uma tortinha cheia de textura sonora, mensagens inspiradoras e muita elegância com Tears for Fears, Sowing the Seeds of Love. Falando no Tears for Fears, a Michelle da mesa 14 reagiu aqui, manifestando a sua satisfação com as sobremesas de hoje, em especial Tears for Fears, de quem ela é super fã. O Everton da mesa 17 também comentou que estava curioso para degustar as sobremesas de hoje, e tenho certeza, né, que você adorou aí as sobremesas, né, Everton? Manda depois aí a tua confirmação para mim. Muito bem, é isso aí, meus queridos. Assim termina o nosso almoço sonoro de hoje. Tava bom? Fala pra mim aqui no WhatsApp, enquanto eu preparo o bolinho de chocolate de feliz aniversário pra nossa chefe Flavinha, que daqui a pouco tá chegando aqui na programação da Mundo Livre. Muito bem, muito obrigado pela sua companhia à mesa. Amanhã eu tô de volta com mais um cardápio surpreendente pra gente almoçar. Siga aqui na programação da Mundo, que logo depois do break a gente tá de volta. Vou só ali tirar o meu avental e volto já.
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0: Olá, já estamos de volta com a nossa tarde da Mundo Livre. Eu sou Renan Zamilian e sigo contigo curtindo muita atitude sonora até às 3. Quem abre essa hora é o Red Hot Chili Peppers.

0: 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Pra fechar essa sequência, rolou o som do The Verve, Bittersweet Symphony. E antes, a galera da Legião com Quando o Sol Bater na Janela do Seu Quarto. Não sei como é que tá aí, mas aqui na janela da Mundo Livre podia bater um solzinho pra dar uma esquentada na nossa tarde de quinta-feira. Mas não desanima, não sai daí, que depois do break a gente volta pra agitar um pouquinho mais ao som de Spin Doctors.
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0: Muito bem, tá aí na Mundo Livre, som do In Excess com Disappear. E antes, o rock bem brasileiro do Detonautas, Rádio Love Nacional. Deixando seu check-in aqui na programação dessa tarde de quinta-feira na Mundo Livre. Agora 1:38 e logo depois do break eu volto com muito mais.
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0: 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Fechando esse bloco, por último, você ouviu Paramore com Misery Business, antes In Excess com Original Sin e o Arctic Monkeys com Opening Night, novo trabalho aí da banda. 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Então já sabe, quem é informado não passa perrengue. Agora 1h57, 3 minutinhos para as 2 e eu volto já já.
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1: Mundo Livre, sua rádio de atitude. Bora juntos seguir aproveitando essa tarde de quinta-feira, hoje 21. E eu, Renan Zamilian, abro esse bloco com Stone Temple Pilots, Plush.

0: Mundo Livre com AC/DC, tocando sinos infernais aqui na programação. Você ouviu Hell's Bells e antes o cara do momento, Michael Jackson, Billie Jean. Se você é fã do Michael, não pode perder o contracapa desse domingo, especial Michael Jackson, onde a nossa querida Flavinha Rocha vai mandar ver aí tocando o álbum Thriller na íntegra pra você, com aqueles comentários e as curiosidades que a gente ama ficar sabendo. Intervalinho rápido agora, eu não demoro e na volta tem o Bad Company aqui na programação.
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0: Mundo Livre e a grande voz Bob Marley com Is This Love, porção generosa de reggae aqui pra nossa quinta-feira. E antes rolou também Black Keys com Wild Child. Estamos quase no finalzinho do meu horário. Daqui a pouquinho eu volto pra trazer a nossa última sequência, a saideira do meu horário de hoje. Tá lá.
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0: Mundo Livre, sua atitude sonora, fechando meu horário de hoje com sonzeira australiana do Silverchair Tomorrow, música essa lá do álbum do Sapinho, Foxtrot, bom demais. Muito bem, vou me despedindo de você por hoje, mas amanhã às 11 eu tô de volta pra gente curtir mais sons aqui nas ondas da Mundo Livre. Fique agora com a nossa aniversariante do dia, Flávia Rocha, completando aninhos aí na data de hoje, então envie bastante carinho pra ela, chegando agora aqui na programação. Um beijo pra você e a gente se encontra amanhã. Tchau!
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Oiê, ótima tarde de quinta-feira, 21 de maio. Por aqui sou eu, Flávia Rocha, chegando pra te acompanhar aqui na Mundo. E eu começo hoje ao som de Beatles, Twist and Shout.

0: Mundo Livre, sua atitude sonora com Green Day, Boulevard of Broken Dreams. Também rolou live I Alone, a nova do Guns, Nothing. E cheguei hoje ao som de Beatles, Twist and Shout. Neste 21 de maio, sim, meu aniversário, dessa locutora que vos fala. O sol entrou em gêmeos, como falei ontem. Meu signo tá na área, é o clima de mudança rolando. Originalidade, vontade de fazer diferente. Quem vem comigo, hein? 3h18, já tá chegando o Flow por aqui com 10 sons direto. Bora!
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2: GWM Hora 5 aparece pela primeira vez no Brasil e carro quer colocar a GWM ainda mais no mundo dos 100% elétricos. Eu sou Matheus Afonso, da Elétricar BR, e o comentário é o seguinte: o brasileiro compra carro elétrico, e isso já ficou claro para o mercado. A GWM, que trouxe o Hora 03 em 2023, entende que precisa de um produto mais competitivo para entrar mais nesse mercado. E apareceu o que é o Hora 5, praticamente uma evolução do modelo 03, só que na carroceria SUV, com um pouco mais de espaço, altura do solo, mais equipamento, em especial multimídia, desempenho, e com a proposta de entrar nesse mercado que hoje tem sido muito explorado por outras chinesas e até nem tanto pela própria GWM, que foca muito nos híbridos. A questão é, o carro não foi efetivamente lançado ainda, o preço será revelado provavelmente dentro de 2 a 3 meses, e a gente tem um dos produtos que quer brigar de frente no mercado de carros elétricos. 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

0: Mundo Livre, sua atitude sonora. Offspring aqui no Flow, Why Don't You Get a Job? Queen e David Bowie, Under Pressure, Cage the Elephant, Cigarette Daydreams. Também rolou Pato Fu, banda que se apresenta nesta sexta-feira em Curitiba. E Pearl Jam por aqui com Soldier of Love. 3h39 é o Flow, trazendo 10 sons direto pra você nessa tarde de quinta-feira. Bora seguir? Ramones, I Wanna Be Your Boyfriend.
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0: Aí, pra fechar essa edição do Flow, Nirvana, About a Girl, Rita Lee, Amor e Sexo, Alice in Chains, Wood e The Who, Who Are You? Nosso Flow fechou por aqui mais uma edição com 10 sons direto. Hoje, ainda às 7 da noite, tem mais um Mundo Livre Flow pra você curtir. 10 músicas sem intervalos aqui na Mundo. 3h57, ótima quinta-feira. Break rápido e eu volto já já com mais.
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0: Quatro horas e um minuto, seguimos juntos aqui na programação da sua Atitude Sonora. Por aqui sou eu, Flávia Rocha, te acompanhando. Então bora comigo, tá chegando mais uma sequência cheia de sons incríveis. Começamos com Foo Fighters, Learn to Fly.

0: Mundo Livre, sua atitude sonora, tá aí Midnight Oil, Blue Sky Mine, também Creedence, Up Around the Band, Ricardo Maranhão, esse é nosso colega aqui curitibaníssimo, com What You Think About Me, Prata da Casa, som novo aqui na programação da Mundo, também Strokes, Reptilia e Foo Fighters, Learn to Fly, só sonzeira boa. E lembrando, né, tem replay Mundo Livre às 6 da tarde, com aquela música mais curtida do dia, voltando a tocar na programação, então aproveita e vai dando like aí nos sons que você tá curtindo pra aqui. Agora 4:19.
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13: Marrocos chega com moral alta na Copa do Mundo. Ela foi a primeira seleção africana a garantir vaga para este Mundial. Também carrega o peso de ter sido a primeira africana da história das Copas a chegar numa semifinal, fato alcançado na edição passada, em 2022. E depois do apito final, a atitude marroquina continua fazendo barulho. Conheça Between Natna, uma banda que mistura rock alternativo, punk e metal. Os caras já tocaram em 3 edições do Le Boulevard, um dos maiores festivais da cena independente do país. Conheça um pouco desse alt-rock punk marroquino.

0: Lenny Kravitz aqui na Mundo Fly Away, Pet Shop Boys, West End Girls, também Stones com a novíssima In The Stars. Agora 19 minutos para as 5 da tarde. 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

0: Mundo Livre, sua atitude sonora, Neil Young. Esse é o hino aqui na Mundo, Rockin' in the Free World. Também Dexter and the Moonrocks, novidade na programação Freakin' Out. E Metallica, Nothing Else Matters. 5:00 PM, boa tarde de quinta-feira. Já tá chegando depois do break com o nosso Por Dentro do Mundo. Vem comigo pra curtir música, informação e, claro, aquela interação que a gente gosta. Já.
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5: Olá, tá começando o Por Dentro do Mundo, a sua revista no rádio. Agora são 5:04, por aqui é Everton Liberto até às 7, é comigo. Bora com Kings of Leon, Sex on Fire, pra começar o programa de hoje.

0: Mundo Livre, sua atitude sonora, Garbage, Only Happy When It Rains. Antes nós ouvimos Legião Urbana, Geração Coca-Cola, teve Cold War Kids com Push My Luck e AC/DC com o classicão, clássico dos clássicos, né? Back in Black. Agora são 5h38. Bom, e o médico brasileiro Raul Lamin, que participou da autópsia de Elvis Presley em 1977, reforçou em uma entrevista que não existe qualquer base para a teoria de que o cantor esteja vivo. É, ele contou que foi chamado de última hora para auxiliar na necrópsia e só entendeu a gravidade da situação quando viu a movimentação de policiais e equipes de TV no hospital. Lamin também contestou a versão de overdose, dizendo que isso nunca foi confirmado nos registros médicos. Segundo ele, o que haviam era sinais de sofrimento respiratório, possivelmente agravado pelo uso de medicamentos, o que sustenta a hipótese de uma morte por asfixia ou por um problema de natureza respiratória. A lembrança foi especialmente marcante para ele, né? Porque o patologista mineiro acabou encontrando seu grande ídolo em uma mesa de um necrotério, um dia que entrou para a história da música e também para a vida dele. Que coisa! Muita gente, né, gosta de levantar aí as teorias da conspiração de que Elvis não morreu. A gente vai falar no próximo bloco, no próximo bloco também, do Michael Jackson. Outro também que a galera gosta de levantar teorias de que não está morto. Os dois não estão mortos. Os dois, né? Mais da música aí falando. Você acha que... Você acredita nessas teorias? Conta pra mim no 991-44-2925. Você acredita nessas teorias de que fulano não morreu? Ele tá vivo? Tem até fotos que circulam aí pela internet daquele senhor barbudão, toda barba branca, cabelo branco, lá no Texas, nos Estados Unidos, né? Disseram que poderia ser o Elvis Presley. Enfim, conta pra mim que eu quero saber, tá? Se você acredita aí nessas teorias da conspiração, dos artistas que disseram que morreram, mas não morreu. Conta pra mim aqui no nosso WhatsApp. 5 horas e 40 minutos agora, daqui a pouquinho eu tô voltando com mais sons no Por Dentro do Mundo. Próximo bloco tá demais também, hein? Tem U2, tem Pink Floyd e muito mais. Segura aí que eu volto já.
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0: Mundo Livre, sua atitude sonora. Tá aí Pink Floyd com Another Brick in the Wall. Antes teve The Killers com Human. Skank também tocou nesse bloco, Resposta e You Two Stay. Agora são 6 em ponto. Uma boa noite pra você que está com o Mundo Livre. Bom, e essa aqui eu já li, agora a gente vai falar do Michael Jackson, né? Enquanto a cinebiografia de Michael Jackson se consolida como um grande sucesso de bilheteria, a Netflix anunciou ontem a série documental Michael Jackson, O Veredito, que chega ao catálogo no dia 3 de junho, chegando já. Dividida em 3 partes, a obra foca no julgamento de 2005, quando o cantor foi acusado de múltiplos crimes de abuso sexual infantil envolvendo um adolescente, o Gavin Arvizo, que tinha 13 anos na época e era paciente de câncer. O documentário pretende mergulhar no processo que transformou o caso em uma das maiores sagas jurídicas da cultura pop, com direito à mobilização da mídia, polêmicas e repercussão mundial. A série terá novas entrevistas com jurados, testemunhas, figuras da mídia, acusadores e membros da defesa, além de replays de trechos do julgamento. A descrição da Netflix destaca que, mesmo após a absolvição de Michael Jackson em 2005 e a sua morte em 2009, o interesse público pelo artista e pela polêmica permanece muito vivo. Pois é, o caso remete também a uma acusação anterior, isso em 1993, quando Jackson enfrentou pela primeira vez alegações de abuso infantil e chegou a fechar um acordo civil por cerca de $23 milhões. Em 2005, a sua defesa apresentou testemunhos de celebridades como Macaulay Culkin, Chris Tucker, Jay Leno e George Lopez, que depuseram em seu favor. Ainda assim, o documentário não se limita a relembrar o passado. Os diretores Nick Green e Fiona Sturton afirmam que, 20 anos depois, a acusação sobre o que aconteceu e como o caso foi julgado continua intensa e controversa. Agora 6:02, daqui a pouquinho tem mais Por Dentro do Mundo no seu rádio. Não sai daí que eu volto já já com o replay. A gente vai conferir a música mais curtida do dia. 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
0: E voltamos, agora 6:06, um ótimo comecinho de noite de quinta-feira para você. Por aqui é Everton Liberto, tô contigo, hein, até as 7 horas da noite com o Por Dentro do Mundo, a sua revista no rádio. Agora vem chegando o Replay aqui na sua...
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0: Hoje com Whitesnake, Full For Your Loving.

0: Mundo Livre, sua atitude sonora. Pixies, Here Comes Your Man. Antes nós ouvimos Foo Fighters com Unconditional. Também teve Violet Femmes com Blister in the Sun e Whitesnake Fool for Your Loving. Esse som aí do Whitesnake foi o mais curtido do dia por vocês lá no nosso aplicativo. 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Além de ouvir a Mundo Livre aonde você for, você pode avaliar em tempo real as músicas que tocam aqui na Mundo. E a mais curtida tem Repeteco aqui no Por Dentro do Mundo, dentro do Replay. 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Promoção Mundo Livre Sem Medo é autorizada pela CECAP. 6 horas e 22 minutos agora, a gente continua falando de cinema aqui no Por Dentro do Mundo. A personagem Hello Kitty vai ganhar o seu primeiro filme para cinema. Eu fiquei sabendo que nunca teve um filme de Hello Kitty lendo essa notícia, sabia? O diretor David Derrick Jr. de Moana 2 será o responsável pelo projeto. O longa será produzido pela Warner Bros. Pictures em parceria com a New Line Cinema e a Warner Bros. Animation, com estreia prevista para 28 de julho de 2028. Vai demorar um pouquinho ainda. Detalhes sobre a trama ainda estão sendo guardados às 7 chaves, mas os estudos confirmaram que Jeff Chen assina o roteiro. Criada em 1974 pela designer japonesa Yuko Shimizu, a Hello Kitty nasceu como uma gata antropomórfica branca de origem britânica e que rapidamente se transformou em um dos maiores fenômenos da cultura pop. Tá aí então? Primeiro filme de Hello Kitty deve sair em 2028. Agora são 6 horas e 23 minutos. Muito obrigado pela sua companhia, você que está na sintonia da Mundo Livre FM nesse começo de noite. Quem mais está por aqui participando? Eduardo Merrano está aqui. Um abração para você, Eduardo. Tamo junto. O nosso querido... A Denise mandou mensagem aqui. Tudo bem, Denise? Um beijo para você. A Caterine também. Valeu demais, Caterine. O nosso querido Ricardo Heine comentou aqui sobre as conspirações do Elvis e tudo mais. Ele não acredita, mas sempre que vê alguma coisa, fica com a pulguinha atrás da orelha ali. Cleiton Tadeu, o Orlando Trovão tá por aqui também participando. Quem mais? Deixe-me ver aqui, puxar o nome dele. O Leandro César também na sintonia. Abraço pra você, Leandrão. Tamo junto sempre. 6h24, 991-442925, esse é o WhatsApp da Mundo Livre, manda aí sua mensagem, bora bater papo por aqui. E já tô preparando o próximo bloco, que começa ao som de Fleetwood Mac. Não sai daí.
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0: do Livre FM, sua atitude sonora. Ramones, Poison Heart. Antes nós ouvimos Fatboy Slim com The Rockefeller Skank e também Fleetwood Mac, The Chain. Agora são 6h40, uma boa noite pra você. Bom, e nós perdemos pra Londrina, gente. É, notícia de momento aqui, hein? Maringá não terá mais um time na Superliga Feminina de Vôlei na temporada 2026-2027. Após inúmeras reuniões entre a diretoria do Sancor Maringá e a Prefeitura Municipal, a equipe decidiu pela mudança para Londrina. Em uma entrevista na manhã de hoje, o secretário de Esportes e Lazer de Maringá, Paulo Biazon, explicou que em uma reunião o município aceitou as exigências financeiras da equipe, mas isso não foi suficiente e o time está de mudança para Londrina. Na temporada 2025-2026, o Sancor Maringá Vôlei terminou na 7ª colocação na fase classificatória. Nas quartas de finais, a equipe foi derrotada pelo Minas e foi eliminada. A mudança de cidade começou a ser discutida no final da última temporada, quando Londrina sediou a fase final da Copa do Brasil de Vôlei. Para atrair a equipe maringaense, a Prefeitura de Londrina e a Associação Comercial e Industrial de Londrina, a ACIL, prometeram auxiliar com aporte financeiro e ajudar a busca por outros patrocinadores. A apresentação do time em Londrina já está até confirmada para amanhã. A Superliga Feminina 2026-2027 deve iniciar em outubro. Pois, hein? 6 horas e 41 minutos agora. Daqui a pouquinho no Por Dentro do Mundo tem muito mais sons pra você curtir. Não sai daí que eu tô voltando já ao som de Aerosmith.
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0: Mundo Livre, sua atitude sonora. Que sequência deliciosa, hein? Florence and the Machine com Dog Days Are Over. Antes teve Morrissey, Every Day's Like Sunday. Paralamas do sucesso, Meu Erro e Aerosmith, Walk This Way. Faltando aí 30 segundinhos para 7 horas da noite. Tá na hora de encerrar o Por Dentro do Mundo. A sua revista no rádio vai ficando por aqui e volta amanhã, a partir das 5 horas da tarde, amanhã, sexta-feira. Que beleza, a princesinha da semana tá chegando, hein? Muito bom. Eu quero agradecer a galera que também mandou mensagem aqui do nosso WhatsApp, que participou com a gente. Valeu demais, tá? Eu tô dando uma pausa agora, porque eu volto ainda hoje com vocês aqui pra Maringá a partir das 10 horas da noite. Londrina e Curitiba eu volto às 8. Fechou hoje? Porque tem Indstorm a partir das 8 horas da noite aqui pra Maringá, na apresentação do nosso querido Ricardo Michels. A gente se fala, viu, gente? Um abração. Tchau, tchau.
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5: Fala pessoal, tudo bem? Muitos, claro, são os personagens que marcaram época em nossa história, mas tem um deles que é bem significativo por ter feito vários registros fotográficos. E eu não tô falando de um fotógrafo profissional, mas sim de um dentista e fotógrafo amador. Tendo chegado à cidade em 1951, Laércio Níquel Ferreira Lopes é considerado um dos primeiros dentistas formados que aportaram por aqui. Até então havia muitos práticos, mas poucos diplomados. Diante de uma região em expansão, inicialmente montou sua clínica na Avenida Brasil. No local chamado Casa Níquel, além de atender pacientes com um tratamento dentário no pavimento superior, também consertava rádios no térreo. Apaixonado por tecnologia, desenvolvia diversos equipamentos, tendo também dedicado atenção à fotografia. Anos depois, Níquel adquiriu um terreno na então Rua General Câmara, hoje Basílio Saltchuk. Como fotógrafo amador, tornou-se responsável por diversos registros que ilustram as transformações que Maringá passou. Em janeiro de 2022, um dos fundadores e ex-presidente da Associação de Odontologia de Maringá faleceu. Laércio Níquel Ferreira Lopes tinha 93 anos. Se você quer saber mais sobre essa ou outras histórias de nosso passado, nos procure nas redes sociais. É no Maringá Histórica. Ah, história. Em tudo que vemos. Um abraço e até a próxima.
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0: Mundo Livre e sua atitude sonora, Deep Purple, Smoke and Water aqui no Flow, Charlie Brown Jr., Vícios e Virtudes, também rolou Genesis, Invisible Touch. 10 são direto e começamos assim essa noite de quinta-feira, 21 de maio. Seguimos agora no Flow com Rolling Stones, Love is Strong.
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0: Mundo Livre e sua atitude sonora, Counting Crows, pra fechar essa edição do Flow, Accidentally in Love. Também rolou Prince, Raspberry, Beret e Barão Vermelho, a chave da porta da frente. Amanhã tem mais Mundo Livre Flow, a qualquer momento na programação com 10 sons direto.
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0: Mundo Livre, sua atitude sonora demais. Todo swing e a soul music de Steve Wonder, Sagne Sealed, Delivered, I'm Yours. Bom demais, assim fechando meu horário nessa quinta-feira, 21 de maio. Valeu, gente. Eu, Flávia Rocha, agradeço muitíssimo pela companhia e pelas mensagens de aniversário que eu recebi hoje aqui de vocês, ouvintes queridíssimos. Valeu, agradeço muitíssimo. Seguimos juntos por aqui. Amanhã a gente se encontra na programação a partir das 3 da tarde. Eu te deixo agora na companhia do Everton Liberto. Fica bem por aí, se cuida. Tchau, tchau.
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8: Câmbio, câmbio, câmbio, uma frase, RGT, ponte operante, cara de bichos na área, chegando, vou estar no ar do programa Storm, tô aí, ó. Ai, meu Deus do céu, gripado, mas faceiro, mas gripado, bonadinho, mas vamos que vamos, para o alto e avante, com tudo, ó. Obrigado a todos vocês, aliás, que fazem parte dessa nossa grande família, meu, de alto astral e bons sons. Lembrando, my friend, que esse programa é transmitido semanalmente também através do nosso site www.mundolivrefm.com.br. Fechou? Cara, vamos partir de sonzeira reto, direto e reto. Vamos cavar. Caramba, como eu falo, vamos cavar também. Não é só my friend, né? Mas vamos cavar. Vamos que vamos! De som! Ó, primeiro bloco, tem sons clássicos, só por Deus. Tem sons clássicos do rock dito alternativo, nosso querido bloco Naftalina. Cara, hoje eu trouxe... Nossa, cara, eu coloquei The Human League, vocês lembram dessa? Don't you want me? Lembra disso, cara? Meu pai, isso aqui é pra galera da Kalahari. Ai, ó, tem The Clash também, tem The Cure. Aí, ó, Angelina. A Angelina essa semana tava me tirando onda, que eu falei The Cure. E ela fala, pai, não, é The Cure, é The Cure. Pá, meu, saca aquela fase que a criança começa a querer ensinar o pai? Isso é legal pra caramba, né, meu? Porque pai educa filho, filho educa pai. Então tá certo aí, ó, Angelina. The Cure, tá bom? Também tem David Bowie e Misfits. Tá. Segundo bloco, traçosos do universo indie mundo afora, que se você ainda não conhece, precisa conhecer e colocar em seu playlist. Hoje eu trouxe Ian Brown, trouxe Viagra Boys, Twin Peaks, Portugal The Man e Rancid. Cara, Rancid trouxe um som do disco novo do Rancid, bem legal também. Tá, fechando o programa, nosso bloco nacional traz Júpiter Maçã, Van der Wilner, Autoramas, Mombojó, Vespas Mandarinas, beleza? Pois então é tudo, my friends. Abre os trabalhos aí, essa é pra galera da Kalahari, The Human League, play! Play não, pera aí, dei uma link com Don't You Want Me. Play, agora sim, vai!

0: Você ouviu abrindo o bloco da Human League com Don't You Want Me. Sonzeira, né? Depois, cara, hoje a gente olha pra trás, assim, ouve o som hoje, cara, e contextualiza na época. Cara, que sonzeira que os caras faziam nos anos 80, isso aí, sintetizador moendo. Muito legal. Beleza! Ah, meu, falando de sonzeira, depois The Clash, cara, com English Civil War. The Clash é sensacional, como eu sou fã. Depois The Cure, com In Between Days. Depois David Bowie, com Starman. Depois Misfits, com Last Carries. Caramba, que bloco matador. Bom, som legal. É, tá, então é isso, né? Legal, então dito isso, vamos ao nosso primeiro break de hoje. Daqui a pouco a gente volta. Não sai daí, my friend!
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0: Cabe uma frapa de operante, Caio Michels. Estamos de volta com o programa Indie Storm, a grande tempestade sonora do universo independente. Mundo Livre FM, go, go! Isso aí, partiu solzeira, abrindo o bloco, Ian Brown, o cara da banda The Stone Roses, com o som do seu trabalho solo, First World Problems. Play!

0: Você ouviu abrindo o bloco Ian Brown com First World Problems. Depois, Viagra Boys com Sports. Legal, né? Depois, Twin Peaks com Making My Breakfast. Depois, Portugal The Man com Atomic Man. Depois, Rancid com Tomorrow Never Comes. Esse som é do disco novo do Rancid. Cara, eu quero ver o Rancid ao vivo, meu. Deve ser uma porrada. Enfim, dito isso, vamos ao nosso segundo break de hoje. Daqui a pouco a gente volta. Não sai da... 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
0: Cove Mafran, positivo operante, Card Michel. Estamos de volta com o programa Indie Storm. Na vitamina C. O que eu ia falar? Daquele jeitão, né? Tamo aí de volta, tá? Mundo Livre FM, faceiro, feliz, alegre, grato, contente, cheio de graça, falante, porém, conteúdo entretendo. Nesse momento eu tenho que dizer uma coisa muito séria, galera. Em alto e bom som. Partiu Solzeira! Bicho tonto! Vamos lá! Abrindo o bloco nacional de hoje, Júpiter Maçã com Vitor Jorge. Ai, cara besta! Play!